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2: 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Vamos trazendo a previsão do tempo nesta terça-feira, dia 26 de maio. Teremos sol com algumas nuvens, chove rápido durante o dia à noite. Mínima de 14, a máxima chega aos 17 graus. Mínima de 14, a máxima chega aos 17 graus nesta terça-feira. 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

Às 21 minutos, 7:21. Bom dia, meu amigo, minha amiga. Um desejo para você de uma excelente terça-feira, uma boa semana que segue. Programação do Campo em Cidade nesta manhã, hein? Que chove aqui por Davi Canabarro, hein? E você que tá aí lidando, pisando na umidade, saltou cedo e tudo mais. Vamos que vamos até às 8:30, Campo em Cidade. 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Sete horas 22 minutos, vamos com Baitaca, História, Sangue e Suor.

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0: 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Seguimos com a programação, você pode mandar a sua mensagem pelo WhatsApp 984-352490. Lembrando que amanhã, pela parte da manhã, vamos antecipar o programa Fique Sabendo, que é na sexta-feira. Mas vamos, na sexta-feira é feriado aqui em Davi Canabarro, e nós estaremos recebendo amanhã uma equipe de uma turma da PAI aqui de Davi Canabarro. Estarão conhecendo a Rádio Amizade e vão conversar conosco a partir das 8 da manhã. Então fique sabendo, amanhã, quarta-feira, às 8 da manhã, estaremos recebendo com muita alegria uma turma da PAI aqui de Davi Canabarro e vão vir conhecer a rádio e também conversar conosco na manhã de quarta-feira. Também lembrando que à noite, a partir das 22 horas,

que já confirmaram presença através do professor Maicon Ted. E artistas aí já com tempo na música, que estarão conosco a partir das 8 da noite, hein? A partir das 8 da noite aqui no programa da noite, aqui na programação da Amizade. Então, momento especial, a partir das 8 da noite, gaiteiros e violeiros vão estar cantando, porque sem dúvida essa história de 60 anos de Davi Canabarro, também de progresso, de sucesso, de religiosidade, ela se alheia também à música. Os Serranos, cantador de campanha.

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7:55, 7:55. Lembrando que nesta sexta-feira, dia 29 de maio, feriado municipal em Davi Canabarro, dia do aniversário de 60 anos de emancipação política administrativa. E haverá um jantar baile, hein? Show nacional com Adci Alana e mais banda Catedral. Ingressos adulto R$90, infantil R$40, com direito à sobremesa, cardápio especial. Você pode adquirir o seu na quinta-feira até às 5 da tarde, ali junto à Prefeitura Municipal de Davi Canabarro. Ainda tem ingresso à venda, hein? Então não perca você de Davi Canabarro, você da região, degustar aquele cardápio especial diferenciado, com direito à sobremesa. E animação aí de banda Catedral com o melhor do bailão e show nacional com Adson e Alana, uma realização Administração Municipal de Davi Canabarro, prefeito Lauro Benedetti, vice-volme e toda a equipe. Então nesta sexta-feira todos os caminhos te trazem para Davi Canabarro para confraternizar os 60 anos e também o jantar com Adson e Alana e mais banda Catedral. Vai dar grana, vai dar grana. Quatro faltando para as 8 da manhã.

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1: 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Vamos adiante, são 8:08 da manhã, 8:08 da manhã. 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Terça-feira, dia 26 de maio, sol com algumas nuvens, chove rápido durante o dia e a noite. Mínima de 14, a máxima chega aos 17 graus. Mínima de 14, a máxima chega aos 17 graus.
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Vamos de novo, agora são 7:09 da manhã, 7:09 não, 8:09, hein? 8:09 da manhã, terça-feira, 26 de maio. 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Lembrando que amanhã à noite, a partir das 8 da noite, hein, nós teremos um momento artístico aqui na programação da Amizade. É, uma leva de artistas estarão conosco, artistas canabarenses, não é? E alguns vizinhos aí também. Para um momento em especial também ao aniversário de 60 anos de Davi Carabaro. É tradição, progresso, trabalho, honestidade, transparência com Lauri Volme, administração 2025-2028. E também a música alimenta a alma, hein? Faz bem para a saúde e pro dia a dia do vivente. Então nós estaremos aí a partir das 8 da noite. Entre os artistas aí, confirmado, nosso amigo Pedrinho, também o Juarez e os demais, nosso amigo Agenor Batistello, Agenor Procópio, e também alguns alunos das oficinas de música, hein? Através do professor Maicon Ted, estarão conosco a partir das 8 da noite, e também a ilustre presença do prefeito municipal, Lauro Antônio Benedetti. E lembrando que na sexta-feira, aí vai dar grande, hein? Vai ser de rachar a chincha até o clarear do dia, quase. Show nacional com Adson e Alana, mais banda Catedral com o melhor do Bairão. E aquele jantar diferenciado, cardápio diferenciado, hein? Com direito à sobremesa, ingressos adulto R$90, infantil R$40. Você adquire o seu até às 5 horas da tarde de quinta-feira ali junto à Prefeitura Municipal. E lembrando que após o baile, após a janta, será cobrado R$20 na portaria, 20 pila na portaria para você participar do show baile com Adson e Alana e também banda Catedral, show nacional, hein? Vamos seguindo com música. Grande, grande abraço lá para o pessoal da capital do churrasco, Lagoa Vermelha. Alô, Matheus da Silva. Diz ele, tamo na escuta do programa aqui no Boqueirão, Lagoa Vermelha. Aqui no Tijuco, toca a música Criada em Galpão. Alô, turma de Lagoa Vermelha, hein? Tem ouvinte lá no campo e na cidade. Terra do nobre comunicador que deixou saudade. É, há poucos dias, então, faleceu o Altamir Souza, o Miro da Cacique, né? O Miro, eu tive o privilégio de visitar ele lá na Rádio Cacique há um tempo atrás, prosear um pouco. E depois nos encontramos em alguns programas de auditório na região. Deixou a saudade daquela voz inconfundível, aquele jeito simples de comunicar, mas que conquistava desde a criança mais idosa. Mas o pessoal por lá também nos acompanha através da Rádio Amizade. Alô, pessoal lá do Pesamilho também, nosso amigo Graia, o parente lá, não é? A Sema também, e o Chico que é grande vocalista. Hoje atuando na Banda Magia. Inclusive, Banda Magia tá limando muitos fandangos aí pela região. Esteve em Casca no final de semana que passou, animando o baile da melhor idade. Vai estar agora nesses dias aqui em Davi Canabarro, na Salete, animando a janta da escola. E assim tem mais data que o pessoal vai estar animando do musical Magia. Uma música diferenciada, hein, do bailão. Aquilo que o vivente quiser escutar, ele começa escutando a banda, a gaúcha, o forró, a cachaca, e assim vai, não é? Uma melhor do que a outra. Música.
Participação do pessoal de Lagoa Vermelha, criado em galpão. Alô, nosso amigo Ciro, também lá em Siríaco, Ciro. Não é o Ciro Gomes, mas é o Ciro lá, tá sempre ligado à programação da amizade, né? Alô, Ciro.

0: Olá a todos. 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

8:25, 8:25, nós vamos arrematando a nossa camperiada de hoje, nesta manhã nublada e chuvosa de terça-feira, 26 de maio de 2026. Agora são 8:25 da manhã. Alô, nosso amigo Silão, lá em Nossa Senhora da Conceição Siríaco. Neste domingo, aí tem festa com animação do musical Balmas, Lucas e Francisco. Domingo, dia 31 de maio. No sábado, dia 30, haverá o almoço, hein? Lá em Nossa Senhora da Conceição Siríaco. Lembrando mais uma vez, atenção, você de Davi Canabarro, você da região. O grupo de mulheres aí, juntamente com a equipe do Hospital São José de Davi Canabarro, arrecadando fundos para a compra de lençóis e cobertores para o Hospital São José de Davi Canabarro. Você pode fazer a sua doação junto ali à portaria do Hospital São José em horário de atendimento. É das 8, enfim, 7 e pouco até o meio-dia e depois da 1 em diante, da 1 até lá pelo final da tarde, sempre tem o pessoal ali da recepção. Então, você de Davi Canabarro, você da região, qualquer valor, seja R$ 2, R$ 5, R$ 10, aquilo que tiver na sua capacidade e também no seu sentimento de colaboração, pois o Hospital São José é referência aqui para a nossa região. E aí, esta causa nobre de arrecadar fundos para a compra de lençóis e cobertores. Secretária Rosana vai entrar em contato com a equipe que está à frente deste movimento e vai convidar os pessoal para estar conosco aqui na programação da Amizade em algum horário da manhã para falar ainda mais sobre este momento de união para conseguir fundos e comprar cobertores e lençóis aí para as camas, os leitos do Hospital São José. Bueno, são 8:27 da manhã. Alô, nosso amigo Vanderlei Gonçalves, o diabinho do violão, lá em São João Bosco Siríaco. O homem tá de aniversário, pelo que eu ouvi falar. Hoje é terça-feira, dia 26. Domingo eu estava escutando lá o programa no rastro da Gaita, acho que era do pessoal de Santo Antônio do Palma. E aí o nosso amigo Dirceu Foiato falou, né, que é hoje. Inclusive o homem fez uma festa domingo lá na residência dele, me convidou, mas por motivo de compromissos eu não pude estar presente, mas fica para uma próxima, hein? Um abraço, todo o elenco lá do programa No Rastro da Gaita, acho que é uma coisa assim, o da viola e gaita, enfim. Lá, pessoal de Santo Antônio do Palma. Alô, nosso amigo Adelar Melo, conhecido por Queixo em Siríaco, ajeitemo. Vereador Adelar Melo, o homem da saúde, 24 horas também. Aí disponível a população siriaquense, motorista da ambulância, dos transportes aí que leva os pacientes para toda a região, inclusive Porto Alegre, Passo Fundo diariamente. Alô, nosso amigo Adelar Melo Queixo, ajeitemo. Dá pra ajeitar, né? Também lá pro Cruz Altinha, no movimento às margens da 285, está o nosso amigo Domingos Silvestrini, Domingo. Alô, turma lá de Cruz Altinha, especial nosso amigo Mingo, restaurante melhor aí do trajeto da 285 que liga aí o estado do Rio Grande do Sul, que corta, né, Santa Catarina, enfim, é. E aí o Mingo tá sempre por lá, tomar um café bom, comer um pastéis, almoçar, jantar, janta de qualidade, almoço de qualidade, é lá no restaurante Cruz Altinha. Pra fechar as porteiras de hoje, vai ficando o Vanderlei Gonçalves, vai cantar Viuvinha. O Vanderlei canta a música Viuvinha.

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0: Esta canção é uma homenagem de Carlos Fábio Pacito a todos os agrônomos do Brasil.
1: Aí, galera da agronomia, vamos nessa!

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0: Gustavo Lima.
1: Olha os meninos.
2: Juntou, hein?
1: Quem gostou faz barulho. Obrigado, Jorge Matheus, Gustavo Lima.

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2: É, Fernando Sorocaba. Tô vivendo a história de uma delegada que tá perseguindo minha vida, rapaz. Não tá fácil, não.
3: Ei, delegado, essa gosta de investigar, né?
2: Investiga, mas a gente ama essas danadas, né? Fala sério. Vamos lá, canta aí, vai.
3: Delegada, será que eu sou motivo de investigar?

0: Valeu!
1: Eu quero palmas pra João Neto e Frederico.
0: Neto e Frederico.
2: Valeu, galera. Valeu, Fernando.
0: Obrigado, rapaziada. Vocês são demais. Obrigado a vocês.
2: Sucesso cada vez mais pra vocês. Obrigado.
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5: As inscrições para o processo seletivo do Senar segundo semestre terminam nesta terça-feira. As inscrições podem ser feitas pelo site senar.org.br/ETEC. Os cursos são oferecidos nas modalidades à distância e presencial, com várias áreas: agricultura, agronegócio, agropecuária, florestas, fruticultura, segurança do trabalho e zootecnia. As aulas estão previstas para começar no dia 21 de julho deste ano. Da Rádio Agência CNA Senar, Estevão Damásio.

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0: batalha apaixonada demais, hein?
1: Faz o coração doer, né, mano?
0: Você tá doido?
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1: 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Informações do sistema CNA Senar.
2: As inscrições para o processo seletivo do Senar segundo semestre terminam nesta terça-feira. As inscrições podem ser feitas pelo site senar.org.br/ETEC. Os cursos são oferecidos nas modalidades à distância e presencial, com várias áreas: agricultura, agronegócio, agropecuária, florestas, fruticultura, segurança do trabalho e zootecnia. As aulas estão previstas para começar no dia 21 de julho deste ano. Da Rádio Agência CNA Senar, Estevão Damásio.
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0: Essa música ela fala mais pura verdade, né? Só pai e mãe sabe o que é. Uma salva de palmas a todos os papais e mamães presentes. Parabéns, meu irmão. Primeira vez, vamos juntos.
1: 11:43.

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4: Amizade FM, agora 12:02.
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4: Muito boa tarde pra você, um bom almoço pra você também. Já começou, já está no ar mais uma edição do nosso Show da Tarde. Edição desta tarde nublada aí de terça-feira, terçou, né? Hoje é dia 26 de maio de 2026. Começando por aqui mais uma edição do nosso Show da Tarde pra deixar o seu dia, a sua tarde ainda mais show com muita música bacana. Música, inclusive, para você relaxar, para você voltar no tempo, para você relembrar aí bons momentos que marcaram época. Sim, é a nossa primeiríssima hora que já traz de cara para você uma hora inteirinha com o melhor do passado para você recordar. Muito prazer, tá? Celso Aquino de volta novamente para fazer companhia para você a partir de agora. Participe com a gente também, fica ligado aí. Pode mandar a sua sugestão, pode mandar também o seu pedido pelo WhatsApp 98435-2490. Ou então também você pode estar ligando aí pro 3351-1277, onde quer que você esteja. Uma excelente tarde para você ligado aqui, ó, na 107.3, a mais ouvida de toda a região. Um abraço para você.

0: está aí pra você, clássicos do passado, sucesso com a Vanusa, Manhãs de Setembro, um grande sucesso aí do nosso período da Jovem Guarda. Sucesso, você recordou, matou saudades nesse nosso primeiríssimo bloco aqui do nosso Show da Tarde. Hora certa pra você, 12:15. 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Bora pro intervalinho. Daqui a pouco as músicas do passado tá de volta para você relembrar, para você matar saudades aqui no nosso Show da Tarde. Fica aí.
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0: O nosso Show da Tarde já está de volta, hora certa para você, agora 12:19, hora de falar para você também do comércio de bebida Silvestre, que é da cidade de Gentil e que atende festas, bailes, casamentos, torneios em Gentil e toda a região. 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Reunião dançante com o musical Zafira com entrada franca. Bom, hein? 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

0: E tá aí pra você mais um grande sucesso agora com Roberto Carlos, Todos Estão Surdos. Vai fechando aí mais um bloco com o melhor do passado aqui do nosso Show da Tarde. Hora certa pra você, 12:32. 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
0: Excelente tarde de terça-feira pra você. E o nosso Show da Tarde já está de volta, tocando a nossa primeiríssima hora com o melhor do passado pra você ligado aí em nossa programação, pra você que tá acompanhando a gente, pra você que interage com a gente também. Pois então, esse é aquele momento em que você pode aí se inspirar em grandes músicas que marcaram épocas pra fazer também a sua viagem no tempo, ouvindo aqui o nosso Show da Tarde, nesta tarde show também aí de terça-feira. Participe com a gente, peça o seu sucesso, vamos juntos recordar, vamos juntos voltar no tempo com esse clássico aí, com essa música bacana que fez parte da sua vida aí em algum momento especial, tá bom? 98435-2490. Pode participar com a gente também pelo 3351-1277. Lembrando, claro, sempre que pelo nosso WhatsApp você pode mandar, além da sua mensagem de texto, você pode mandar também o teu áudio, a tua mensagem aqui pra nossa programação, tá bom? Meio-dia e 38, um abração pro Eloy Lusa, da cidade de Marau, participando com a gente. Fala, Eloy, um grande abraço pra você. Recordar sucesso aí com a Carmen Silva. Adeus, solidão. Grande abraço, obrigado pela companhia. Aliás, todo o pessoal que tá em Marau aí acompanhando aqui o nosso Show da Tarde, um grande abraço para vocês. E também para a cidade de Lagoa Vermelha, um grande abraço para vocês aí também. Valeu.

0: Até hoje.
1: Sem sombra de dúvidas, mais um clássico aí da nossa música popular brasileira. Sucesso pra você com o Zé Ramalho. Sucesso pra você do ano de 1979. Tá logo ali, né? Fechando mais um bloco aqui com o melhor do passado e também a partir de agora, trazendo pra você aqui no nosso Show da Tarde as nossas cotações agropecuárias.
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1: Cotações, inclusive, sem novidades, comparado com o dia de ontem, segunda-feira, né? A gente vai trazendo para você as cotações com os preços médios que estão sendo praticados, portanto, hoje, nesta terça-feira, ou seja, neste dia 26 de maio de 2026. Começo falando a saca de soja, que está cotada a R$ 120,00, valor da saca de 60 quilos. Milho, cotado a R$ 60,00, o valor da saca de 60 quilos. E também trago o valor do trigo, que está cotado a R$ 67,00 e é o valor da saca de 60 quilos. 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

Muito bem, o nosso show da tarde já está de volta, depois de uma quedinha básica aí, né, de eletricidade. A gente vai seguindo por aqui, dando sequência à nossa programação e também a nossa primeiríssima hora com o melhor do passado pra você. Faltando 8 minutos pra 1 da tarde, vamos mandar aqui uma excelente tarde pra nossa querida ouvinte lá da cidade de Gentil, a Geni. Ei, Geni, uma ótima tarde pra você também, obrigado pela companhia. Tá acompanhando aqui o nosso show da tarde, melhor do passado, e vai, é claro, também recordar grande sucesso com o Sidney Lima, Calendário da Saudade. Tá tocando pra você, um grande abraço.

0: E pra fechar aqui a nossa primeiríssima hora, tem pra você aí o trio Esperança, Filme Triste, sucesso pra você do ano de 1963, ou seja, já tem suas lá tantas primaveras, né? Fechando mais uma primeira hora com o melhor do passado pra você aqui no nosso Show da Tarde, agora 1h03, vamos falar também da Bevel que esteve com a gente aí, né? 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
0: O nosso Show da Tarde já está de volta para você, abrindo aqui a partir de agora a nossa segunda hora de programação e, é claro, para não perder o costume, a gente sempre abre a nossa segunda hora trazendo para você a nossa previsão do tempo. Bora lá!
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0: Vamos ver o que os gurus do tempo prepararam para hoje, para este dia aí, para esta terça-feira. Bom, de acordo com informações do site Clima Tempo, hoje, inclusive, já teve, né? Chuvas na parte da manhã e também tem a possibilidade de abertura de sol à tarde, com pancadas, inclusive, também de mais chuvas aí que vão até a noite. Será? Bom, a gente tá aí para ver, né? Chovendo como previsto, nesta tarde de terça-feira, pode chegar a um acúmulo de 25 milímetros, com os termômetros chegando aí na casa dos 17 graus como temperatura máxima. Ventos soprando em até 11 quilômetros por hora, o que deixa aí uma sensação térmica de 16 graus. Neste momento, aqui em nosso município, a temperatura é de exatos 16,9 graus aqui, ainda fica na Barro. Umidade relativa do ar na casa dos 100%. Essa foi a nossa previsão do tempo para hoje, para esta terça-feira, para você que está acompanhando a gente aí, tá bom? Abrindo a partir de agora a nossa segunda hora, claro, dando sequência aqui a um monte de músicas bacanas para poder estar alegrando a sua tarde de terça-feira, deixar a sua tarde de trabalho ou de descanso ou de lazer ainda mais show. Acompanhando aqui a nossa programação na 107.3. Lembrando sempre que a qualquer momento você pode participar com a gente também através do nosso WhatsApp ou então também ligando pro 3351-1277. O WhatsApp é o 98435-2490. Pode mandar a sua mensagem de texto ou, se preferir também, pode sim soltar a sua voz também aqui no nosso Show da Tarde.

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0: Tá aí pra você aqui no nosso Show da Tarde, sucesso com o Paulo Gonzo, Date Quase Tudo, fechando mais um bloco musical aqui do nosso Show da Tarde. Agora, 1h17, tem um convite pra você, tá? Atenção ao terceiro dia de negócios entre amigos, que acontece no Parque de Rodeios de Siríaco, no dia 31 de maio. Haverá remate de bovinos e ovinos, além de também churrasco ao meio-dia com, olha, detalhe, tá? 50% do lucro aí, beneficente para a Pastoral do Bem. Mais informações, você tem acesso pelos telefones 99621-9768, tem também o 99950108 e o 99936-2180. Quer fazer um bom negócio? Claro que você quer, né? Então participe aí do terceiro dia de negócio entre amigos, que acontece no domingo, dia 31 de maio, no Parque de Rodeios de Siríaco. Bora pro intervalinho, daqui a pouco eu volto com mais sucesso pra você. Fica aí.
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Vamos seguindo com o nosso show da tarde, hora certa para você agora, 1h19, e vamos falar também da MP Climatização, como a gente também aqui nesse nosso horário de programação, né? 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Tá com a gente também aqui nessa nossa primeiríssima hora tocando, ou melhor, segunda hora, né? Tocando muita música bacana para você. E também, é claro, atendendo o seu pedido para você que participa, para você que interage com a gente através dos nossos contatos. Onde quer que você esteja, uma excelente tarde show de terça-feira para você.

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1: E tá aí pra você mais um sucesso aqui do nosso Show da Tarde, fechando aí ao som do Christian Ralph, canalha. Muito bom. Agora 1h30, a gente vai seguindo por aqui com a nossa programação e, é claro, falando também do Mercado Agropecuário Santa Clara, que também tá com a gente nessa nossa segunda hora aqui do nosso Show da Tarde. 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
7: E já estamos de volta com o nosso Show da Tarde, hora certa para você, agora 1h34. A gente vai seguindo por aqui com a nossa programação, fazendo mais uma trilha sonora para sua tarde de terça-feira. Para você que tá aí bem sintonizado, acompanhando toda a programação aqui da 107.3, você que já está no seu trabalho, uma excelente tarde para você. Para você que está, inclusive, tirou o dia hoje para descansar, um bom descanso para você também. Ou seja, você da cidade, você do comércio aí, você de toda a região, você também do campo que está acompanhando aqui o nosso Show da Tarde, enquanto está com uma sua lida aí, depois inclusive também de uma manhã e de uma noite chuvosa que tivemos aí, né? Por aqui, a música corre solta e a sua participação também. Fica à vontade, 98435-2490, pode mandar mensagem de texto, ou se preferir também você pode gravar o teu áudio e mandar aqui para o nosso Show da Tarde. Ou então ainda tem o 3351-1277, fica à vontade, participe. Aproveitando e mandando aqui um forte abraço para o nosso ouvinte, a dona Ivone Cuiava, da cidade de Muliterno, também interagindo com a gente e pediu para ouvir uma música muito bonita também aqui em nossa programação. Dona Ivone, uma excelente tarde para a senhora, também para o senhor, seu esposo, o senhor Volmir, pessoal, todo mundo junto aí acompanhando aqui o nosso Show da Tarde. Um grande abraço para vocês aí.

0: tá aí pra você mais um bloco aqui do nosso Show da Tarde com Ana Castela, Boiadeira. Agora 15 pras duas e intervalinho rápido. Daqui a pouco a gente volta com mais música pra você. Fica aí.
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0: 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E sem demora, o nosso Show da Tarde já está de volta. Agora faltando 14 minutos para as 14h, o nosso Show da Tarde hoje, inclusive sendo abrilhantado por várias visitas, né? Estamos recebendo hoje aqui no estúdio da 107.3 os alunos do Colégio da Escola Marechal Rondon, da Capela Santo Isidoro, que pertence aqui ao município de Itavicanabarro. Oi, meninada, boa tarde. Tudo bem com vocês? Eu vou aumentar um pouquinho mais o volume do microfone, que assim sai a voz dessa piazada tímida aqui. Agora sim, vai dar pra escutar todo mundo, o pessoal que tá visitando aqui os estúdios. Agora pode dar um boa tarde, assim com mais energia, que vai todo mundo lá fora escutar o nosso boa tarde. Boa tarde! Agora eu vi vantagem, viu, Diri? A Diri também, Lidiane, que é a diretora do colégio, também tá aqui com a gente e vai falar um pouquinho também sobre este passeio, né, que tá acontecendo hoje. Inclusive, isso tá voltado também às comemorações do município, né? Boa tarde, Lidiane, por favor.
7: Boa tarde. Nossos alunos que estão aqui conosco, né? Hoje, os alunos da pré-escola ao quinto ano, então, a gente, dentro das comemorações, as atividades e comemorações da semana do nosso município, né? A gente resolveu fazer esse passeio, essa vinda até a cidade com os alunos, para eles conhecerem, né, alguns locais, a questão, né, do trabalho, do emprego, e eles conhecerem esses locais, né?
0: E é bacana,
7: que
0: às vezes, né? É bem bacana.
7: Chegamos aqui há pouco, né? Mas a gente já viu que eles não tinham nem ideia, uhum, né, de como seria.
0: Certo.
7: Então, tudo é aprendizado, né?
0: Com certeza.
7: É isso que
0: principalmente
7: conta.
0: Desde novinho, já conhecendo esses lugares, isso, também, como funciona, né?
7: Com certeza.
0: Eu, por exemplo, quando eu era pequenininho, faz uma meia dúzia de tempo, eu tinha muita curiosidade em saber como é que era, por exemplo, dentro de uma rádio. Sabe, eu tinha aquela, como é que deve ser, como é que deve ser? E olha só, eles estão hoje aí tendo essa oportunidade,
7: isso,
0: né?
7: Isso aí, isso aí.
0: E será que
7: bacana, né?
0: E será que alguém vai participar com a gente para dar os primeiros passos em direção daqui a pouco a um comunicador, uma comunicadora no futuro?
7: Ah, eu acho que aqui nós vamos ter alguém, sim.
0: Será?
7: Né?
0: Gabi, vai falar com a gente?
7: Vai, né, Gabi?
0: Vem cá e dá boa tarde pra todo mundo que tá escutando a Rádio Amizade FM. Fala oi.
8: Oi.
0: Fala boa tarde.
8: Boa tarde.
0: Gabriela, o seu nome, né? E tá indo bem na escola? Nessa hora a timidez fala mais alto, né? Fala muito, mas a timidez fala mais alto ainda. Mais alguém vai conversar com a gente pra falar com os ouvintes que estão lá fora?
7: Então vem, Davi.
0: Vai, Davi, senta ali e fala com a gente.
7: Diz um oi.
0: Aqui estão as crianças do pré.
7: Do pré, primeiro, segundo, terceiro, quarto e quinto

0: anos.
1: Tá. Curiosidade, a Rádio Amizade hoje foi a primeira agenda.
0: A primeira agenda. É. Depois temos mais alguns lugares.
1: Vamos para alguns lugares conhecer.
0: Vamos conhecer, levá-los conhecer o setor administrativo da prefeitura.
1: Bacana.
0: Câmara de Vereadores.
1: Certo.
0: Delegacia de Polícia.
1: Também, né?
0: O CRAS, né?
1: Muito interessante.
0: Então, isso aí.
1: Muito esse, bacana,
0: nossa
1: viu?
0: Agenda de hoje é essa.
1: Mas faz assim, ó, sempre que tiver oportunidade, por favor, traga a meninada para dar um passeio aqui na cidade, também voltar aqui ao estúdio da 107.3. Rádio, gente, é algo muito importante, sabia? A rádio, ela leva muita informação, diversão também, mas ela leva principalmente muita informação do município para quem tá lá fora escutando a rádio, né? Daqui a pouco um serviço de utilidade pública, tá? Uma informação de algo que tá acontecendo, por exemplo, aqui em nosso município. Tudo isso é muito importante, viu?
0: Com certeza.
1: Às vezes se fala assim em comunicação, alguns acham que se fala em comunicador é porque vai ser locutor. Não, a comunicação ela tá presente no seu cotidiano, é pra sua vida inteira. O modo como você se comunica com o seu pai, com o seu irmão, com os seus coleguinhas, tudo isso é muito importante. A boa comunicação, né, Diri?
0: Com certeza,
1: né? E trazendo então eles nesse coração de onde tudo, digamos, ganha mais força, né, que é a rádio. Isso. Mas alguém vai falar com a gente, Laura? Vai falar um oi com a gente? Falar oi, boa tarde, pessoal. A Lid tá aqui juntamente também com outras colegas,
0: isso,
1: né?
0: Isso,
1: tá
0: todo com as profs aqui.
1: Uhum.
0: A prof. Grace, prof. Inês, a Cleoni, né?
1: Me tira uma dúvida, e essa meninada é sempre quietinha assim também lá na escola?
0: São quietinhos, é? Não dá pra reclamar muito, né? Às vezes a gente tem que ter uma conversinha aqui, né? Outra, mas no geral eles estão de parabéns.
1: Que bacana, hein? Bom, então já que ninguém quer falar, a gente vai ter que finalizar essa parte aqui, porque, poxa, tô conversando com a Diri aqui sozinha, né? Todo mundo tímido, né? Poxa vida! Pelo menos fala uma coisa aqui pra gente. Vocês estão gostando do passeio?
2: Sim.
1: Tá divertido, né? Eu vi que bacana, tem muito lugar legal pra vocês conhecerem ainda hoje, tá?
0: Isso aí.
1: Eu fiquei muito feliz em receber vocês aqui nesse horário de programa, principalmente por eu estar aqui nesse momento, viu? Foi muito bacana pra mim. Obrigado, tá, prof, por terem deixado elas virem cá neste horário. Tá? Fiquei muito feliz em receber esse monte de gente bacana visitando aqui o estúdio da 107.3.
0: E a gente agradece, né?
1: Imagina.
0: A recepção, ter nos recebido aqui também, né, nessa atividade que com certeza fica na memória deles, né?
1: Alguma prof registrou falando isso ali, uma foto, alguma coisa das crianças?
0: Nós vamos registrar,
1: opa,
0: com certeza.
1: Bacana!
0: Vamos registrar.
1: Olha que legal! Agora sim vocês vão poder sorrir. Sorriam, sorriam! Gabita! Olha que bacana! Isso,
0: será
1: vem
0: que
1: cá.
0: A mãe... Isso, Gabi.
1: Fala. Oi, mãe. Boa tarde pra você.
3: Oi, mãe. Boa tarde pra você.
1: Olha aí, que legal.
0: Estamos aqui. Fala.
3: Oi, mãe. Tudo bem?
0: Muito bem.
1: Tá aí mais uma participação ao vivo aqui no nosso show da tarde do Colégio Marechal Rondon da Capela Santo Isidoro, juntamente com as profs e os alunos aí do pré até o quinto ano hoje, marcando presença aqui na 107.3. Adorei a visita de vocês, viu? Um abração pra todo mundo e voltem sempre.
0: Obrigada.
1: Tá bom?
0: Muito obrigada.
1: Vamos dar tchau agora naquele coro bem bonito? Tchau, meninada!
2: Tchau!
1: Tá aí, seguindo com o nosso show da tarde de hoje. Tchau, minha linda. Tchau. Ai, minha filhinha querida. Finalizando essa participação aqui com a gente hoje do Colégio, então, Marechal Rondon. A gente vai seguindo com o nosso show da tarde, claro, tocando sempre muito mais música pra você.

0: aí pra você, música bonita, sucesso com Zezé de Camargo e Luciano, fechando aqui mais um bloco do nosso Show da Tarde, hora certa pra você, agora faltando 2 minutos pra, também pras 2 da tarde, deixa eu trazer pra você aqui inclusive este aviso aí, né, de utilidade pública, atenção, tá? Um grupo de mulheres do município aqui de Davi Canabarro está mobilizando aí, ou melhor, está mobilizado, né, com a intenção de arrecadar fundos para aquisição de lençóis e também cobertores que, por sua vez, serão aí destinados ao Hospital São José, aqui de Davi Canabarro. E a sua colaboração, ela pode ser feita com qualquer valor e poderá também ser entregue aí para as seguintes pessoas. Tem a Nelly Ticiane, do loteamento Razeira, a Jovilde, também a Olene Betanin, da loja da Eni Seganfredo e também no Hospital São José, tá? Mais informações com a enfermeira Simone Tibola. Colabore, faça aí a sua colaboração, faça também a sua parte. A gente vai seguindo por aqui e trazendo para você também mais um recado, falar para você do Mercado Família. 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E ele também tá com a gente aqui nessa nossa, a partir de agora, terceira hora aqui do nosso Show da Tarde.
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0: Embora de volta aqui com o nosso Show da Tarde, hora certa pra você, 2:04. É desta tarde aí, né? De terça-feira, dia 26. Como fala o poeta, terçou, bebê. É. Agora falta só 4 aqui, terça e sábado. Vamos seguindo por aqui com a nossa programação. Você segue ligando, participando com a gente também. Aliás, quero mandar aqui um forte abraço todo especial para nosso ouvinte que tá acompanhando a gente lá na cidade de Pirayaras, também participando com a gente e mandando por aqui algumas sugestões musicais. Olha, um grande abraço para você e obrigado, tá? Pelo carinho aí que está dando pra gente mais uma vez o privilégio de fazer companhia para você nesta tarde de terça-feira. Um abração. Todo o pessoal que tá acompanhando a gente também na cidade de Guabiju, por lá o nosso ouvinte, o Girley, o popular Cabelo. Fala, Cabelo, uma excelente tarde para você também, tá acompanhando aqui o nosso Show da Tarde. E dizer ele que é pra sua tarde ficar ainda mais show, falta só tocar um flashback aqui do passado no nosso, na nossa programação. Valeu, Cabelo. A gente toca assim sucesso por aqui e ele quer oferecer especialmente também pra Luzia, da cidade de Lagoa Vermelha, que também tá acompanhando a gente aqui. Ei, Luzia, uma excelente tarde para você também, para todo o pessoal que tá em Lagoa Vermelha, acompanhando aqui o nosso Show da Tarde. Bom, tem então aqui, a gente abre a partir de agora, uma edição do nosso Flashback da Sua Vida, trazendo as músicas do passado de volta pro presente, aqui na programação Show do nosso Show da Tarde.
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0: nosso Show da Tarde está de volta. A hora certa para você agora, 2:16. Tem informação também para você.
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0: E essa informação que eu trago para você agora na nossa primeira edição do Girando com a Notícia tem a ver, inclusive, aí também com o tempo, né? Falando aí sobre a queda de granizo que atingiu cidades gaúchas na segunda-feira, portanto, ontem. O fenômeno, ele foi registrado em Nova Palma, no centro do estado, e também em Sananduva, no norte aí, né? Onde um temporal provocou alagamentos e danos a imóveis. Ou seja, também detalhe, tá? Para esta terça-feira, portanto, hoje, dia 26, o Instituto Nacional de Meteorologia, ele emitiu um alerta amarelo que indica perigo potencial para chuva com acumulados de até 50 milímetros e ventos aí que podem chegar em até 60 quilômetros por hora e ainda também queda de granizo. A Climatempo explica que a instabilidade é consequência de uma área de baixa pressão próxima ao sul do país. O dia começou aí, portanto, com muitas nuvens e chuva também, né? Em diversas regiões, principalmente entre o centro, norte, nordeste e a faixa leste aqui do estado. Bom, a previsão de tempo também indica que a chuva vai ganhar força ao longo do dia. Há mais risco aí de tempestade no noroeste, também norte, região metropolitana, litoral e áreas próximas à divisa com Santa Catarina. Segundo a Climatempo, há chance também de raios, chuva moderada a forte e também rajadas de vento entre 60 e 70 quilômetros. Bom, pontualmente, não se descarta ainda eventual queda de granizo, sobretudo no norte e nordeste aqui do estado. Bom, todo cuidado é pouco, né? A qualquer momento, mais edições do nosso Girando com Notícia para você aqui no nosso Show da Tarde. E é claro, novamente, para você que está acompanhando a gente, onde quer que você esteja, obrigado, sim, por mais uma vez. Você está deixando a nossa programação fazer parte da sua vida e eu, claro, ter esse imenso prazer que é ter você acompanhando a mais uma edição do nosso Show da Tarde. Onde quer que você esteja, um abraço para você, que você possa sim ter uma tarde simplesmente especial aqui na companhia da 107.3.

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8: De volta com o nosso Show da Tarde, hora certa para você agora, 2:31. A gente vai seguindo por aqui, trazendo para você um recado muito bacana. 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
8: 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Agora 2:34, não vai perder também, é claro, o nosso show da tarde que segue por aqui tocando muita música boa pra você.

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0: 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E já de volta aqui com o nosso Show da Tarde. Hora certa pra você, 2:42. Recadinho pra você, tá? Lembrando aí, tá? Que Davi Canabarra, então, comemora aí os seus 60 anos e, é claro, de modo muito especial, convido você pra estar prestigiando aí as festividades na quarta-feira, portanto, no dia 27, ou seja, amanhã. Pois é, que inclusive acontece aí a Feira do Idoso no Salão Paroquial a partir das 14 horas. E na sexta-feira, que é no dia 29 de maio, dia do município, um grandioso jantar aí no ginásio municipal Raimundo Zalza com o show do Adson e Alana e também com a banda Catedral, tá? Adquira já o seu ingresso na Prefeitura Municipal. Então comemore conosco aí os 60 anos do município de Davi Canabarra. É só uma criança ainda, Davi, né? É só 60 anos, mas tá verde atrás da orelha ainda, como diz o poeta. Bom, dia 29 então aí de maio, né? Participe deste grandioso jantar que acontece no ginásio municipal com o show do Adson e Alana e também da banda Catedral aí, comemorando os 60 anos do município de Davi Canabarro. Coisa bacana, né? A gente vai seguindo por aqui com o nosso Show da Tarde, também atendendo o seu pedido, para você que participa, para você que interage com a gente aí, para você que inclusive também manda a sua sugestão musical aqui pra gente, o que nos deixa inclusive muito felizes. Agradeço de coração a sua participação também, para você que tá sempre interagindo, ajudando a criar, né, aqui a nossa programação. Vamos mandar aqui uma excelente tarde também para a cidade de Ibiraiaras e também em especial por nosso ouvinte participando com a gente, o nosso grande Agir, participando aqui, mandando áudio aqui no nosso Show da Tarde para conferir mais uma edição do Flashback da Sua Vida aqui em nossa programação. Fala aí, meu amigo, uma excelente tarde para você. Solta a voz também aqui no nosso Show da Tarde. Diga aí.
3: Que é o Agir de Ibiraiaras.
0: Opa!
3: Eu gostaria de pedir uma música daquelas antigas.
0: Boa!
3: É da Bianca. Eu tive o prazer de conhecer a Bianca pessoalmente de Porto Alegre.
0: Olha que legal.
3: Eu tenho umas fotos com ela na época de 82, 83, essa faixa aí.
0: Uhum.
3: Então eu gostaria de ouvir uma música dela. Pode ser aquela lá, como é que é? Vou pra casa rever meus pais, deve ser assim. Certo. Ou qualquer uma dela, né?
0: Show de bola.
3: Tu achar por aí. Eu sou apaixonado por essas músicas antigas aí. Tá bom, meu amiguinho, muito obrigado, um abraço.
0: Outro grande abraço pra você, não tem de que, já achei, inclusive essa daí.

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0: Seguindo com o nosso show da tarde, teve aí pra você sucesso com a indústria musical como num filme. Hora certa pra você, 3:07 e hora também de informação pra você que acompanha o nosso show da tarde.
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0: E notícia aí que deu o que falar, né? Pois é, um cachorro viralizou aí ao levar um enquadro policial ao vivo durante uma reportagem aqui no estado do Rio Grande do Sul. Pois é, gente. Um cachorro de Canoas na região metropolitana virou celebridade após simular ser enquadrado pela polícia durante uma reportagem ao vivo do Jornal do Almoço da RBS TV na sexta-feira que passou, portanto, no dia 22. Verdade. Bom, Bangu, como é chamado aí, atendeu ao comando do tutor, né? Colocou as patas dianteiras na parede e esperou pacientemente aí pela revista. Bom, a equipe de reportagem voltou ao bairro Rio Branco para conhecer a estrela de perto, né? Gente, que coisa, hein? Bom, discreto, Bangu repetiu o truque que o deixou aí famoso, colocando as mãos na parede e sendo revistado pelo repórter que o declarou liberado. Já pensou se essa moda pega? A qualquer momento, mais edições do nosso Girando com a Notícia pra você aqui no nosso show da tarde. 98435-2490. Participe, peça a sua música. Manda também o teu oi, o teu alô especial aqui no nosso show da tarde pelo nosso WhatsApp, 98435-2490. Ou então também aí através do 3351-1277. Bom, se você ouvinte me permite quebrar aqui por alguns instantes o protocolo, isso não é permitido, mas o patrão não tá vendo. Convenhamos, né? É impressionante, claro, bacana ali, bem interessante, o cachorro ali fazendo aquela, tá. Mas é impressionante hoje o que acontece, né? Para que algo possa viralizar, ou seja, para que aquilo possa ter tanto, né? Tanta visualização, tanta movimentação em torno daquilo ali, né? Isso assusta um pouquinho, viu? Às vezes é algo assim, natural, né? Seja feito aí por animais, por pessoas também. E aquilo cria um desembaraço, meu Deus do céu. Mas enfim. A gente vai seguindo por aqui, acompanhando aqui sempre as notícias, trazendo pra você aí também informação aqui no nosso show da tarde. Bora ouvir música, né? Tem pra você agora com a banda Corpo e Alma e o DJ Ari SL no bailão. Pra você que mandou pra gente, uma excelente tarde pra você.
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0: aí, sucesso pra você com o Henrique e Juliano aqui no nosso Show da Tarde. Cuida bem dela, hora certa pra você. 3:26, hora de falar pra você da Agromáquinas Bocalon também com a gente nesse nosso horário de programação. 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
3: As inscrições para o processo seletivo do Senar segundo semestre terminam nesta terça-feira. As inscrições podem ser feitas pelo site senar.org.br/ETEC. Os cursos são oferecidos nas modalidades à distância e presencial, com várias áreas: agricultura, agronegócio, agropecuária, florestas, fruticultura, segurança do trabalho e zootecnia. As aulas estão previstas para começar no dia 21 de julho deste ano. Da Rádio Agência CNA Senar, Estevão Damásio.
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6: De volta com o nosso Show da Tarde. Hora certa para você agora, 3 horas e 33 minutos, dando sequência aqui à nossa programação e inclusive também aí trazendo para você aqui esse recado especial do mercado agropecuário Santa Clara. É isso aí. 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Bora mandar abraço pra cidade de Lagoa Vermelha, o pessoal interagindo com a gente aqui também, pedindo, mandando mais sugestões musicais aqui em nossa programação. Vamos mandar aqui um forte abraço pro nosso ouvinte Elias, um grande abraço pra você e pra toda essa turma bacana que tá sempre aí na cidade de Lagoa Vermelha acompanhando aqui o nosso show da tarde, peço que você pediu, abrindo o bloco musical aqui de nossa programação, Chitãozinho e Chororó, Evidências, um grande abraço pra você.

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5: 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O nosso Show da Tarde já está de volta, agora faltando 15 minutos para as 4 da tarde. Nesse momento estamos aí com 17 graus de temperatura aqui em Davi Canabarro, que inclusive, né, 17 graus era a previsão de temperatura máxima para hoje, para esta tarde de terça-feira. E também tem previsão de chuvas aí, né? Vamos ver. Bom, seguindo por aqui, seguindo com o nosso Show da Tarde e trazendo também mais algumas informações para você que está acompanhando aí.
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0: em atitude suspeita nas proximidades do Presídio Estadual de Lagoa Vermelha. Por volta das 9 horas da manhã, a Polícia Penal e a Brigada Militar conseguiram evitar o arremesso aí de materiais ilícitos para o interior da casa prisional. Os dois suspeitos tentaram fugir, mas foram encontrados e detidos. Com a dupla, foram apreendidos um aparelho celular, 4 carregadores e cerca de 8 gramas de uma substância semelhante à cocaína. Bom, os dois homens foram apreendidos aí, apresentados na Delegacia de Polícia de Pronto Atendimento para os procedimentos legais. Mudando de assunto, né? Bora falar de coisa boa, sim, falar de coisa boa, coisa agradável. Infelizmente, notícia ruim, a gente sabe que tá sobrando por aí, né? Fazer o quê? Seguindo aqui com o nosso show da tarde, deixa eu mandar aqui uma excelente tarde pro nosso ouvinte, sempre acompanha a gente, sempre dando aquela carona pra gente também, o nosso amigo Rudy Basti. Fala, Rudy, um grande abraço pra você, tá acompanhando aqui o nosso show da tarde, ele que faz aí, né? Viagens pela nossa região, sempre com o seu veículo, com o rádio ligado, é claro, levando a nossa programação por onde quer que ele vá. A gente fica muito feliz e agradece aí a companhia sempre aí por ele nos dar carona e, é claro, também o privilégio da sua companhia, acompanhando aqui a programação da mais ouvida de toda a região, nesse momento, lá na cidade de Ibiraiaras, aí, ó, levando também a programação por tabela, né? Pra uma galera bacana que tá aí também juntamente com ele na cidade de Ibiraiaras, nossa cidade vizinha aí, inclusive, né? Aliás, Ibiraiaras, um grande abraço para todos vocês. A gente sabe que vocês também estão sempre prestigiando aqui a nossa programação, o que nos deixa muito aí satisfeitos também por nos dar a honra desta tão gostosa e agradável companhia nas tardes de segunda e quinta-feira aqui no nosso Show da Tarde, tá bom? Um abração para vocês. Vamos cumprimentar também aqui o nosso ouvinte Dinho da Capela Nossa Senhora de Fátima. Fala, Dinho, um grande abraço para você. Solta a voz também aqui, vai lá, manda aí.
1: Boa tarde, Tiago, tudo bem?
0: Buenas!
1: Queria pedir uma música com Nenhum de Nós.
0: Opa, bom!
1: Astronauta de Mármore.
0: O clássico, hein?
1: Pra curtir aqui, pra alegrar a terça-feira, né? Se for atendido, agradeço e um abraço.
0: Mas é claro que vai ser atendido, né, Dinho? Um grande abraço pra você e pra toda a galera acompanhando o nosso show da tarde aí. Tá aí, ó, sucesso que você pediu. O Nenhum de Nós e o Astronauta de Mármore. Aquele abraço pra você.

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0: já estamos de volta aqui com o nosso show da tarde, nesta tarde show de terça-feira. Hora certa pra você, agora 4:01. A gente vai seguindo por aqui, fazendo mais uma trilha sonora pra sua tarde, enquanto você está aí com os seus afazeres, seja ele qual for, seja, inclusive também fazendo lenha, né? O nosso ouvinte, o Samuel. Fala, Samuel, uma excelente tarde pra você. Diga aí, meu guri.
1: Opa. Boa tarde, guri.
0: Boa.
1: Manda uma música pra nós aí, que nós estamos escutando essa rádio, lidando com as lenhas.
0: Ui, que abundão, velho.
1: Aí, pra esquentar o pessoal.
0: Tá certo.
1: Manda uma música aí, Adselana.
0: Não.
1: Pode ser Agro Move o Mundo ou Pequeno Agricultor.
0: Beleza, vamos lá.
1: Aí, atendido, agradeço.
0: Opa!
1: Pra todo mundo que escuta essa rádio 100% aí.
0: Show de beleza, bola! Guri? Valeu, Samuel, um grande abraço pra você. O pessoal sempre pergunta se vai ser atendido. É claro que vai ser atendido e com certeza, aliás, vai ser a primeira desse bloco aí, tá bom?

0: Olá a todos. O investimento em esporte e lazer são muito importantes. E hoje tenho ótimas notícias para o nosso esporte, garantindo saúde e bem-estar. Já está em fase de licitação a reforma do cercamento, dos vestiários do nosso módulo esportivo. Vamos garantir um espaço mais seguro, moderno e confortável para as nossas famílias e os nossos atletas. E as novidades não param por aí. Também foi assinado o convênio para a instalação da iluminação da nossa pista atlética. Isso significa que você poderá praticar suas atividades físicas também no período da noite, com total segurança. É o trabalho se transformando em mais qualidade de vida para todos. O esporte une as pessoas e promove a saúde. E nós seguimos firmes, cuidando do que é de todos. Um grande abraço e seguimos juntos.
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6: É, e tá chegando aí, né? No dia 29, showzaço com Adson e Alane, também a banda Catedral no ginásio aqui em nosso município, aqui em Davi Canabarro, ao comemoração dos 60 anos do município de Davi Canabarro. Bacana, hein? 4 horas 15 minutos, seguindo por aqui com a nossa programação, com o nosso show da tarde, claro, seguindo com a sua trilha sonora nesse final de tarde para você de terça-feira.

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2: De volta com o nosso Show da Tarde, hora certa para você agora 4:31, mais uma edição do nosso Girando com Notícia para você que acompanha a nossa programação.
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2: Então, e olha, dancinhas, abraços e apertos de mão divertidos. Diretor de escola viraliza aí mostrando relação de carinho com os alunos aqui no estado do Rio Grande do Sul. Pois é, a forma aí como o diretor de uma escola em Uruguaiana, na fronteira oeste do Rio Grande do Sul, relacionando-se com os estudantes, chamou atenção muito além dos muros da instituição. Um vídeo aí, portanto, com cenas do cotidiano escolar em que o educador aparece interagindo com os alunos, ganhou repercussão nas redes sociais. A publicação já ultrapassa 16 milhões de visualizações e acumula aí mais de 1 milhão de curtidas também. Pois é, as imagens, o professor Lucas Domingues surge abraçando alunos, participando também de brincadeiras e até arriscando alguns passos de dança aí também, né, dentro da escola estadual de ensino médio Rondon, Uruguaiana, onde trabalha. Domingues, que há 4 anos na direção da escola, antes disso, passou 6 anos como vice-diretor, o que ajudou a construir uma relação próxima com os estudantes. A repercussão surpreendeu o educador e, em uma entrevista, disse que ficou impactado com a dimensão que o conteúdo tomou. Interessante, né? Isso aí. Parabéns. Bom, essa é a última. A gente vai finalizando as edições de hoje do nosso Girando com a Notícia aqui no nosso Show da Tarde. Notícia acabou, mas a música por aqui não para. Uma excelente tarde de terça-feira para você.

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isso aí mesmo, e vamos nós dando sequência na programação. Muito boa tarde pra você. Vamos aqui chegando, né, abrindo a programação do Querência desta terça-feira. Terça-feira, 26 de maio. Temperatura na marca dos 17 graus aqui em Davi Canabarro, e nós, com muita alegria, vamos chegando a partir de agora pra te fazer companhia por aqui até às 19 horas, tocando pra você o melhor da música gaúcha, né? O som do nosso Rio Grande, que vai seguindo a partir de agora em destaque na programação. Pra você, nosso ouvinte especial que se liga conosco, você que tá de rádio ligado, acompanhando já a programação, você que vai chegando agora também, nosso abraço pra você, seja muito bem-vindo, um ótimo final de tarde pra você também, né? Vai ter a Pro chegando por aí e a gente faz juntos a programação aqui do Querência. Você pede a tua música gaúcha que toca também por aqui, então manda tua mensagem no nosso WhatsApp ou dá uma ligadinha no fixo e a gente te atende e roda o sucesso da tua preferência também. Então, com uma boa música, manda aí a tua mensagem no 984-3524-90 ou no fixo no 3351-1277. E assim a gente vai trazendo por aqui a boa música pra tocar na programação da Amizade FM. Vamos com Walter Moraes e o Leão Baio do Cajuru. Depois, sucesso bonito dos Serranos na sequência. Agora 5 horas e 5 minutinhos, 5 e 5. Abraço especial para você, uma ótima tarde, muito obrigada pela sua companhia.

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E a música na voz de Luiz Carlos Borges e Mauro Ferreira, O Mouro e o Freio de Ouro. Seguimos na programação, agora 5 horas 21 minutos, 5h21, e a gente segue por aqui com a boa música, né? Pra você que se liga conosco, você que acompanha a programação aqui da Amizade FM. Vamos com um convite. 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

Vamos nós então, seguindo na programação, a gente segue por aqui, trazendo mais música. Deixa eu atender por aqui o pedido da nossa ouvinte, a Luzia, lá em Lagoa Vermelha, ligada conosco todas as tardes na nossa companhia. Vai meu abração especial lá pra Luzia, oferece música pra nós aqui da rádio, pra todos os ouvintes. Oferece também, especialmente lá pro Cabelo, lá em Guabiju, e a sua família. Então, nosso abração, a gente roda sucesso dos Filhos do Rio Grande, a música Andarilho, depois a música Cabelos Compridos, também já vamos tocar aqui na programação. Também mando um abração especial aqui lá pro nosso ouvinte, o Alceu, ligadito conosco, né? Meu abração especial pro Alceu de Moraes e pra sua esposa Rosana, que estão nos acompanhando lá em Serafina Corrêa, todas as tardes aí acompanhando também a programação aqui do Querência. Então mando aquele abração especial, agradecendo pela audiência e oferecendo o programa de hoje pra vocês aí também. E assim seguimos, tá? Então na primeira, Andarilhos, Filhos do Rio Grande, depois Cabelos Compridos na sequência. Agora 5 horas, 23 minutos.

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E aí, de volta por aqui, vamos nós seguindo na programação agora 5h33. A gente segue na sua companhia, mandando aquele abraço a você que nos ouve, você aqui em nossa cidade, você em toda a nossa região, pra você da cidade, pra você do campo. Nosso abraço, muito obrigada pela sua companhia. Seguimos então com música e antes da música, também com um aviso de utilidade pública. Um grupo de mulheres aqui do município de Davi Canabarro está mobilizado com a intenção de arrecadar fundos para aquisição de lençóis e cobertores que serão destinados ao Hospital São José aqui de Davi Canabarro. Sua colaboração pode ser feita com qualquer valor e poderá ser entregue então para as seguintes pessoas: Nelly Tiziane, no loteamento Razeira, também com a Gilvildes Ganzerla, Olene Betanin, na loja da Enice Ganfredo e também no Hospital São José. Tá bom? Então, você que puder ajudar, né? De grande importância, tá bom? Mais informações também com a enfermeira Simone Tibola. Colabore, faça a sua parte. Seguimos então na programação trazendo música. Vamos com o sucesso aqui dos Serranos. Pedido do nosso ouvinte Edenilson, ligado conosco, valeu pela sintonia. A gente roda então os Serranos Bailanta de Fronteira e depois música de Pedro Hortaça. Também já vamos rodar em seguidinha. Deixa eu mandar um abração também especial lá pro nosso amigo Jorge Damo, lá em São Domingos do Sul. Tá ligado conosco, né? Acompanhando a programação aqui do Querência. Então vai meu abração especial lá pro nosso amigo Jorge Damo e família lá em São Domingos do Sul. Estamos oferecendo aqui o programa de hoje e a próxima música vai especial para vocês aí também. Seguimos então, tá aí a Bailanta de Fronteira. Aquele abraço a você ligado acompanhando a programação aqui do Querência.

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E vamos nós, seguindo na programação, 10 minutos, faltando para 6 horas, 10 para 6. A gente segue na programação falando também do mercado agropecuário Santa Clara. 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Assim a gente segue com música por aqui, seguimos, né, com o sucesso gauchesco na programação. Vamos com Berenice Azambuja, pedido aí do nosso ouvinte Edenilson, ligadito conosco também. Nosso abração e a gente roda então na voz, né, de Berenice Azambuja, a gaitinha de oito baixos. Depois, Porca Véia, que é o pedido também lá do nosso ouvinte O Cabelo, lá em Guabiju. Tá ligadito conosco, né, acompanhando também Amizade FM e oferecendo música.

especialmente lá pra Luzia, lá na Água Vermelha. Então vai meu abração lá pro Cabelo, lá em Guabiju. Oferece música especialmente então pra Luzia, lá na Água Vermelha, pra nós aqui da rádio também. Na sequência a gente roda a valsa bonita Lembranças, na voz aí do saudoso Porca Véia.

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0: Olá, meu caro e minha cara ouvinte, estamos juntos para este momento da reflexão. É uma alegria muito grande para mim poder falar com você todos os dias através desta rádio. Que o Senhor seja a nossa força, que nós possamos encontrá-lo e sentir que nele há sentido para a vida. Eu gostaria de falar hoje sobre a importância de perceber que os nossos fracassos, as nossas quedas, são caminho para Deus. Um autor chamado Isaac de Nínive, ele nos diz a seguinte palavra: esforça-te por encontrar o tesouro que está dentro de ti, e assim verás os tesouros celestes. Pois aquele e este são a mesma coisa. Ao entrares, verás uns e outros. A escada para o reino dos céus está escondida em tua alma. Salta do pecado para o mergulho em ti mesmo, e assim irás encontrar a escada por onde poderás subir. Esta palavra é muito importante para nós percebermos que a nossa vida é sempre uma mistura de luz e de sombras. Existe ainda hoje, e existiu mais nos tempos passados, uma pregação que dizia que nós devíamos nos afastar do mundo para chegar a Deus. Então, te afasta de toda a realidade de pecado para chegar a Deus. Como é possível isso? O que se percebe a partir desta primeira palavra? Que o caminho para Deus é o descer a própria realidade. O salto para o mais profundo de si mesmo ocorre a partir do pecado. Precisamente, o pecado é capaz de forçar-me a abandonar os ideais construídos por mim mesmo e mergulhar nos abismos de minha alma. Ou seja, quando eu percebo o meu pecado, aí eu percebo que não sou tão forte, que não sou o melhor e que eu preciso de Deus. Aí eu me encontro com o meu coração e ao mesmo tempo com Deus. Aí encontro a escada pelo qual posso subir até Deus. Por isso, a espiritualidade mais sadia é essa que percebe que nas quedas a oportunidade para avançar em Deus. Um outro abade dizia assim: tua queda, diz o profeta Jeremias, te há de educar. Precisamente a queda, o fracasso, o pecado, podem ser para nós o pedagogo que nos guia no caminho para Deus. É justamente nas dificuldades que encontramos Deus, ou também as falhas e fracassos, têm o seu sentido para nos impulsionar na busca de Deus. Por mais graves que sejam os males, não podemos deixar que nosso ânimo fique abatido, pois tudo está sujeito à divina providência e serve para que o nosso caminho seja um caminho de luz, de superação e de encontro. Por isso, caro ouvinte, a espiritualidade que faz bem ao coração é aquela que me faz ir ao encontro com a minha própria realidade, ou precisamente com as falhas e os fracassos, para que assim nós cheguemos até Deus. Não dá para mostrar para Deus só aquilo que em nós é luz. Precisamos mostrar para Deus também aquilo que em nós é sombras. Aí o encontro é verdadeiro. Quero convidar você a acessar o nosso site padreezequiel.com.br e ali você vai encontrar outras reflexões. Um forte abraço, Deus te abençoe e te guarde em nome do Pai, do Filho e do Espírito Santo. Amém.
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É, de volta por aqui. Vamos que vamos, né? Seguindo na programação, 6:08. Temperatura em 16 graus neste momento. Vamos conferindo aqui a previsão do tempo para amanhã. Previsão do tempo para amanhã, quarta-feira. Sol com muitas nuvens, períodos de céu nublado. Temperatura mínima de 11, a máxima de 17 graus. Sem previsão de chuva, então, para amanhã, quarta-feira. Para quinta-feira, previsão aí de sol, né? Dia de sol com nevoeiro ao amanhecer. Temperatura mínima de 9, a máxima de 20 graus. Também sem previsão de chuva aí para a próxima quinta-feira. E para sexta-feira, sol com muitas nuvens, períodos de céu nublado, noite com pancadas de chuva. Temperatura mínima de 12, a máxima de 20 graus. Previsão de 1 milímetro de chuva aí para a próxima sexta-feira. Seguimos fazendo o convite. Deve Canabarro comemora 60 anos e convida você para prestigiar as festividades. Na quarta-feira, dia 27, portanto, amanhã. 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E na sexta-feira, dia 29 de maio, dia do município, um grandioso jantar no Ginásio Municipal Raimundo Zalza, com um show de Adson e Alana, também da banda Catedral. Adquira seu ingresso na Prefeitura Municipal. Comemore conosco os 60 anos do município de Davi Canabarro, dia 29 de maio, sexta-feira, então, participe do jantar que acontece no Ginásio Municipal com o show de Adson e Alana e também da banda Catedral.

Seguimos, a música segue na programação do Querência. Vamos com Walter Moraes. Música bonita, gaúcho de raiz. Abraço para você que nos acompanha. Uma ótima noite para você também.

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2: Seguimos na programação, vamos conferindo por aqui as cotações agropecuárias desta terça-feira, 26 de maio. Conferindo por aqui o valor da soja sendo cotada a 120, a saca de 60 quilos, o milho a 60, a saca de 60 quilos e o trigo a 67, a saca de 60 quilos. Tá aí as cotações então desta terça-feira com os valores médios praticados aqui em nossa região. 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

vamos em frente. Vamos nós, agora 6:22. 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

Somos nós com música por aqui. A gente segue na sua companhia até às 19 horas. Mandando aquele abraço a você que sintoniza a programação aqui da Amizade FM. Vamos com Porca Véia, música bonita. Mandar um abração também lá pro nosso amigo Alencar, lá em Lagoa Vermelha. Ligado conosco, nosso abraço aí. Uma ótima noite, a gente roda música bonita. Já estava até programada essa música aqui. Então vamos trazendo na voz aí do saudoso Porca Véia, Noites Campesinas. Agora 6:24. Uma ótima noite pra você.

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É isso mesmo, e de volta por aqui, seguimos na programação, 6:44. A gente segue trazendo mais música, antes fazendo um convite, participe aí do terceiro dia de negócios entre amigos no Parque de Rodeios de Siríaco, no dia 31 de maio. Haverá remate de bovinos e ovinos, churrasco ao meio-dia, com 50% do lucro beneficente para a Pastoral do Bem. Mais informações pelos telefones 54-996-21-9768, 999-650108 e 999-36-2180. Quer fazer um bom negócio? Participe do terceiro dia de negócios entre amigos no domingo, dia 31 de maio, no Parque de Rodeios de Siríaco. A gente segue por aqui com música na programação. Vamos com Gaúcho da Fronteira. Essa música eu atendo pedido e mando um abração especial também lá pra nossa amiga Ivone Cuiava, lá em Muliterno. Tá na nossa audiência, né? Todos os dias acompanhando aqui a programação. Então vai meu abraço lá pra Ivone Cuiava, oferecendo música pra nós aqui da rádio, também pro seu esposo Volmir. Tudo de bom pra vocês aí, uma ótima noite também. E vamos tocar então aqui a música solicitada, né? A Vaquinha Preta. Tá, então a Vaquinha Preta na voz aí do Gaúcho da Fronteira.

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volta por aqui, agora 6:54. A gente vai finalizando por aqui a programação do Querência desta terça-feira. Deixe meu abraço, fica a música tocando, que é o pedido também lá da nossa ouvinte Dilma, ligadinha conosco, o pessoal lá em Ibiraiaras, na sintonia também, aqui da Amizade FM. Um abração especial lá pra Dilma, oferecendo música pro seu namorado Adelar dos Passos. Tudo de bom pra vocês aí, uma ótima noite. Muito obrigada pela companhia. A gente deixa tocando aqui o Baile da Serra e depois o Mocinho Aventureiro. Também deixa eu mandar um abração aqui, oferecendo o programa de hoje lá pro nosso amigo Celásio Cerbaro. Tá na nossa companhia também, né? Tá aí ligado na programação aqui do Querência. Então mando meu abraço especial também lá pro nosso amigo Celásio Cerbaro. Tudo de bom aí, a gente vai oferecendo aqui as próximas músicas, né? O programa de hoje também. Depois, daqui a pouquinho, a Voz do Brasil. Eu volto a partir das 8 horas. A gente segue aqui na programação com muito mais música pra você. Fica então na voz do saudoso Clementino Zalza, o Baile da Serra, depois com Teixeirinha, o Mocinho Aventureiro. Abração especial pra você, até mais!

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0: boa noite.
1: Boa noite para você que nos acompanha em todo o país.
0: Terça-feira, 26 de maio de 2026.
1: Vamos ao destaque do dia: qualidade de vida.
0: Brasil alcança pela primeira vez patamar mais elevado do índice de desenvolvimento humano.
1: Estudo das Nações Unidas aponta que a educação foi o que mais impulsionou o crescimento. Luana Karen.
2: Na escala que vai de 0 a 1, o país saiu de 0,744 em 2012 para 0,805 em 2024, alcançando o patamar de muito alto desenvolvimento humano.
0: Destaque também para o Bolsa Família, que além da transferência de renda, exige frequência escolar mínima de crianças e adolescentes.
1: Sobre o assunto, vamos conversar ao vivo com o ministro do Desenvolvimento e Assistência Social, Família e Combate à Fome, Wellington Dias.
0: E ainda, Minha Casa Minha Vida.
1: Presidente Lula entrega mais de 500 unidades habitacionais a famílias que vivem em Manaus.
0: Residencial conta com bibliotecas, duas churrasqueiras, centro comunitário, espaços comerciais e quadra poliesportiva.
3: Vamos contratar até o final desse ano 3 milhões de casas para o povo brasileiro.
1: Hoje, na apresentação da Voz do Brasil, Luciana Vasconcelos e Luciano Seixas.
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1: Pela primeira vez, o Brasil atingiu a classificação IDH muito alto na classificação das Nações Unidas.
0: O Índice de Desenvolvimento Humano mede a qualidade de vida da população.
1: Segundo o estudo, políticas como Bolsa Família colaboraram neste avanço.
2: O desenvolvimento humano no Brasil alcançou o maior nível da história. Segundo o radar IDHM 2024, divulgado pelo Programa das Nações Unidas para o Desenvolvimento. Na escala que vai de 0 a 1, o país saiu de 0,744 em 2012 para 0,805 em 2024, alcançando o patamar de muito alto desenvolvimento humano. O indicador leva em conta três pilares: educação, renda e expectativa de vida. A educação foi a área que mais avançou. Saltou de 0,679 em 2012 para 0,798 em 2024. O estudo aponta que políticas públicas de transferência de renda, como Bolsa Família, ajudaram a reduzir o trabalho infantil e aumentar a permanência de crianças e adolescentes na escola. Uma realidade próxima da vivida pelo estudante Gabriele Natanael Gomes. Foi o Bolsa Família que permitiu com que ela e os irmãos frequentassem a escola.
4: Meu pai, ele é marceneiro, minha mãe é auxiliar de serviços gerais. Eles sempre trabalharam bastante com a ajuda desse auxílio, dando suporte a mim e aos meus irmãos matriculados na escola, sendo acompanhados ali nos postos de saúde. Eles conseguiram ter mais segurança para trabalhar tranquilos.
2: Em 2012, com a melhoria de renda, a família deixou o Bolsa Família. O pai de Gabriele, o marceneiro Vilmar Manuel Gomes, diz que o cartão do benefício ficou guardado de lembrança.
5: Quando eu comecei a ter a vida melhor, as condições melhor, aí que eu não precisei mais, aí eu fiquei muito feliz de saber que não precisei mais. Essa ajuda já ia passar para outra pessoa.
2: Os dados mostram também redução das desigualdades raciais. Nos últimos 13 anos, o desenvolvimento humano da população negra cresceu em ritmo quase duas vezes maior que o da população branca. Mesmo assim, a diferença ainda existe. Enquanto a população branca chegou ao índice de 0,851, a população negra alcançou 0,774. O ministro-chefe da Secretaria-Geral da Presidência da República, Guilherme Boulos, destacou que é responsabilidade do governo avançar ainda mais.
6: O abismo que separa a renda média da pessoa branca e da pessoa negra, ele é menor, mas ele ainda existe. O abismo que separa a renda masculina da renda feminina, ele é menor, mas ele ainda existe. A gente também tem consciência da responsabilidade de que a gente precisa avançar mais.
2: Em uma rede social, o presidente Lula destacou que o resultado não é coincidência, mas reflexo de escolhas políticas consistentes e coordenadas. E disse que ainda há um longo caminho pela frente, com desigualdades regionais, de gênero e de raça, que precisam ser superadas. Reportagem Luana Karen.
0: E o ministro do Desenvolvimento e Assistência Social, Família e Combate à Fome, Wellington Dias, está conosco aqui no estúdio da Voz do Brasil para comentar esses dados e falar mais sobre o Bolsa Família. Boa noite, ministro.
7: Boa noite, Luciana, a você e todo o Brasil.
0: Ministro, como nós ouvimos na reportagem, em 2024, o Brasil atingiu o melhor patamar de desenvolvimento humano da história e a melhora na educação foi o que puxou esse índice para cima. As contrapartidas do Bolsa Família, que obrigam a manter crianças na escola, tem a ver com esse resultado?
7: Tudo a ver. Veja que a transferência de renda, o Bolsa Família, ele não é só transferência de renda. Ele é um programa que coloca como condicionalidade o cuidado primeiro com a saúde, ou seja, queremos um brasileiro, uma brasileira saudáveis. Então, se recebe aqui o Bolsa Família, mas aqui a gestante tem que acompanhar ali toda a fase da gestação, os exames, a criança quando nasce também ali tem todos os cuidados, vacinas, e é integrado com a educação. A educação como grande alicerce para interromper uma história de vulnerabilidade, de pobreza na família. Então, quando a pessoa está recebendo o Bolsa Família, ali as crianças estão matriculadas, acompanhamos a frequência à aula, a aprovação, agora o pé de meia que ajuda a reforçar mais ainda esse trabalho, e veja o resultado. Todo ano a gente comemora uma média de 1 milhão e 300 mil pessoas que são do Bolsa Família e que termina uma qualificação para ter uma profissão. É um Pronatec, é um curso técnico, é o Acredita, que agora a gente está trabalhando, é um curso superior e, é claro, aqui é uma porta larga para a superação da pobreza. Mas eu queria registrar esse feito, ele é histórico. Eu sou da geração, eu tenho mais de 60 anos, eu sou da geração que viveu o Brasil subdesenvolvido, um país subdesenvolvido. Depois alcançamos já ali no primeiro mandato do presidente Lula, segundo, numa estratégia extraordinária, já ali no primeiro mandato da presidenta Dilma, o Brasil como um país em desenvolvimento. Nós tínhamos alcançado o IDH 07. E agora entramos no clube dos países, não é, com o IDH muito alto IDH. É o patamar de países da Europa, é o patamar de países da América do Norte, ou seja, é um clube, não é, infelizmente, que não são de muitos países, mas o Brasil deixa de ser só aquela grande economia, aquele grande produtor de agricultura, e melhora a desigualdade. Como disse o presidente Lula, ainda temos que encarar a desigualdade regional. Por isso que essa divulgação da ONU, através do PNUD, ela também nos traz um dado bom, que é o IDHM, que é uma medição por município. E aqui permite a gente trabalhar por município, por região do Brasil, não é, cuidar da população, não é, como a população de negra e negros, a população de indígenas, ou seja, e com isso alcançar uma igualdade mais completa.
0: É aproveitar esses dados, então, ministro, para poder fazer políticas públicas mais direcionadas?
7: Sim, o Brasil ele tem muita eficiência em tirar pessoas e famílias da fome, da pobreza, e agora a gente tem uma condição de um passo novo. Como é que, por exemplo, o IDH muito elevado, Distrito Federal, mas como é que a gente olha para várias regiões do Distrito Federal, como o Sol Nascente, né? Como é que a gente olha o estado do Pará, cresceu, mas como é que a gente olha ali para o arquipélago de Marajó, os três estados que tiveram melhor crescimento, né? O meu Piauí, não é, que tem uma história extraordinária, Rio Grande do Norte, Alagoas, tiveram um crescimento muito alto. O Piauí, por exemplo, tinha um índice de desenvolvimento humano no começo desse século, 2002, 2003, 04, muito baixo desenvolvimento. E passou para baixo desenvolvimento, 05, 06, médio desenvolvimento, agora alcançamos 074, quase 075, né, já nos aproximando, não é, da média nacional. Então, isso por quê? Porque melhor a educação. Era a pior em educação. Hoje o quarto melhor em educação. Então, melhora a renda, melhora a expectativa de vida. E eu digo que com essa forma como o Brasil, o governo do Brasil, com o presidente Lula trabalha, de um lado, tirar da fome, mas superar a pobreza, garantir investimentos, habitação. Ele está entregando casas em Manaus. Significa alguém que pagava o aluguel, ganha um salário mínimo, mas aí paga a metade é para pagar o aluguel. Aquela família fica na pobreza. Então, a necessidade de alcançar várias necessidades do ser humano, e é isso que o projeto do Brasil está trabalhando.
1: Ministro, nós temos aqui dois depoimentos de pessoas que já receberam o Bolsa Família e saíram do programa. A primeira é a Stephanie de Mello Oliveira, de Rio Branco, no Acre. Ela conseguiu um emprego com carteira assinada, passou um ano dentro da regra de proteção do programa, né? Antes de sair. Vamos ouvir a Stephanie.
8: É meu primeiro emprego de carteira assinada, né? Mas já trabalhava em outros lugares, né? Tipo, faxina, diária. Logo quando eu comecei a trabalhar, né, ainda recebia, né, 650. Aí demorou, acho que assim, uns 4 meses, baixou o valor, né? Foi para 325. Aí recebi uma mensagem, né, do governo que eu ia receber esse valor durante 12 meses. Que quando foi o mês passado, foi suspendido, assim como falaram, né? Quando eu não trabalhava, era só o Bolsa Família.
1: E a gente tem também a Lilian Pinheiro, que ela é empreendedora. Atualmente ela tem um salão em Pernambuco, participou do programa Acredita no Primeiro Passo para conseguir melhorar o negócio. Hoje ela também dá cursos para outras mulheres. Vamos ouvir a história da Lilian.
9: Quando a maternidade chegou na minha filha, eu fiz uma escolha de fazer um curso para cuidar dela. Nesse tempo, eu fui contemplada pelo Cade Único para receber o Bolsa Família. Fiz a inscrição para se tornar cabeleireira. E aí, depois disso, eu não parei mais. Eu só comecei a investir dentro do meu espaço. Eu tinha apenas uma cadeira na garagem da minha casa e o tanque. Foi quando também eu conheci o Banco do Nordeste, onde formamos um grupo e participamos do programa Crede Amigo. Lembro que eu comprei produtos para dentro do meu salão. E daí, essa parceria ela só foi dando continuidade, né? E hoje me tornei especialista em cachos.
1: Pois é, ministro, tanto o encaminhamento para o emprego quanto o estímulo ao empreendedorismo fazem parte aí dos eixos de mobilidade social que estão ligados ao programa de transferência de renda. Explica melhor para os ouvintes como é que funcionam esses mecanismos.
7: Olha, primeiro, nós criamos aí por uma iniciativa do presidente Lula uma mudança que estimula, não é, o trabalho, o emprego, o empreendedorismo, o cooperativismo. Veja já na fala, não é, da Gabriela, e falando inclusive do Vilmar, né, o pai dela, que a partir do Bolsa Família ela pôde estudar, pôde crescer, né, o pai também, e isso é extraordinário. A Stephanie, né, que exato, coloca aí sobre a parte do emprego. Veja, a gente criou, tinha um medo de assinar carteira, porque senão ia perder benefício, e a gente criou uma regra de proteção, onde quando alguém vai para o emprego, ali ela não sai do Bolsa Família. A gente mede a renda. A renda precisa alcançar R$ 706 per capita acima desse valor para poder sair de vez do Bolsa Família. E uma família de 5 pessoas tem que ter uma renda de R$ 3.530 na família para poder sair do Bolsa Família. Sai do Bolsa Família, mas não sai do cadastro. Quando perde o emprego, volta de novo para o Bolsa Família. O outro foi a regra de proteção, como disse aí a Stephanie, que ela vai para o emprego, passa a ganhar. Ela ultrapassou a chamada linha da pobreza. Mas ainda assim, a gente deixa por 12 meses. Ela permanece por 12 meses. Esse emprego é para valer, né? Ou é aquele emprego temporário? Então a gente aguarda para ver o que acontece. E ela recebe ali o valor do benefício mais o salário. né, como ela disse, acumula. Então, isso foi uma diferença muito grande na área do emprego. Veja que o Brasil segue crescendo, graças a Deus, 5 milhões e 300 mil novos empregos desde janeiro de 2023, neste mandato do presidente Lula, e destes empregos, 90% é o povo do Cadastro Único Social, é o povo do Bolsa Família, não é? Grande parte dos empregos. Agora, também o empreendedorismo, o exemplo aí da Lilian, né, que montou lá, começou ali com a cadeira, depois um salão de beleza, agora a gente apoia, é um mercadinho, é uma pessoa que trabalha com uma pequena indústria, um restaurante, enfim. E, neste caso, também é a mesma regra. Então, nós temos hoje, para você ter uma ideia, no mês de maio, 7 milhões de brasileiros, de famílias, 7 milhões de famílias que estão no emprego, estão como pequeno negócio e recebendo o Bolsa Família, ou recebendo 100% ou recebendo a metade, porque está na regra de proteção. Então, eu quero acreditar no campo, um outro caminho, o cooperativismo. Né? O cooperativismo. A gente, inclusive, está premiando as empresas que mais empregaram o povo do Bolsa Família, não é? Premiando as cooperativas que mais estão ajudando as pessoas a superarem a pobreza. Eu digo que esse caminho do Brasil é tão extraordinário que são 142 países que já acompanham esse modelo do Brasil.
0: Ministro, para a gente finalizar, que a gente tem só um minutinho, o Ministério reformulou o aplicativo e o site do Bolsa Família. Vamos chamar as pessoas agora para ver esse site, esse aplicativo. O que tem de novo?
7: Olha, de novo é mais humanização. Ou seja, através do celular, através de um aplicativo, a pessoa vai poder, por exemplo, eu quero atualizar o cadastro, bloqueou meu Bolsa Família, o que aconteceu? Vai lá no aplicativo e você inclusive já resolve. Bloqueou porque não tomou a vacina, não é? Bloqueou porque o filho não está matriculado, ou seja, ali ele já sabe, é uma linha direta. E mais, abre porta o aplicativo para todos os programas que estão integrados ao Cadastro Único Social. Não é só o Bolsa Família, não é só o BPC. Tem o Pé de Meia, Farmácia Popular, Gás do Povo, Luz do Povo, agora o programa Minha Casa Minha Vida, Melhoria Habitacional, Pronaf, ou seja, tem 56 programas. É uma porta da dignidade, como diz o presidente Lula. Então, eu fico muito feliz de ver o Brasil, de um lado, no top 10 dos países, né, que mais desenvolvidos do mundo, e também, é claro, a importância do social, o desenvolvimento social como parte estratégica do próprio desenvolvimento econômico. Isso é potente.
1: Muito bem, nós conversamos com o ministro do Desenvolvimento e Assistência Social, Família e Combate à Fome, Wellington Dias. Muito obrigado, ministro, pela entrevista aqui à Voz do Brasil.
7: Olha, eu que agradeço, e se Deus quiser, vamos voltar para dar boas notícias para o Brasil. O Brasil melhorando, o Brasil crescendo.
0: Olha. E hoje o presidente Lula entregou mais de 500 moradias do programa Minha Casa Minha Vida em Manaus.
1: Além do condomínio contar com área comunitária, ele ainda possui escolas e posto de saúde próximos.
10: Dona Aldenora Gomes Brito mal conseguiu aguentar a emoção. Ela é uma das beneficiadas com um apartamento no residencial Morar Melhor em Manaus. A casa própria era o sonho de uma vida inteira.
11: Muito obrigado por essa chave. E hoje esse sonho está sendo realizado. Ganhei meu apartamento completo.
10: Nesta terça-feira foram entregues 576 moradias que vão abrigar pelo menos 2.300 pessoas no residencial Morar Melhor 13, 14 e 15, localizado no bairro Tarumã Açu. As unidades têm cerca de 50 metros quadrados de área privativa e seguem os novos padrões do Minha Casa Minha Vida, com varanda e espaço para convivência, que incluem 3 bibliotecas, churrasqueiras, centro comunitário, área comercial e quadra poliesportiva. O empreendimento recebeu 92 milhões de reais em investimentos do Fundo de Arrendamento Residencial. O presidente Lula falou sobre a retomada e o alcance histórico do programa Minha Casa Minha Vida.
3: Tem gente que nunca tinha tomado banho no chuveiro. Tem gente que não sabia o que era uma pia ou lavar um prato numa torneira. E isso é desumano num país que tem todo o potencial de fazer casa para todo mundo. Está na Constituição brasileira que casa é um direito de todo e qualquer cidadão e nós temos apenas que cumprir a Constituição. Por isso, nós criamos o Minha Casa Minha Vida. Vamos contratar até o final desse ano 3 milhões de casas para o povo brasileiro.
10: O presidente Lula também defendeu o fim da escala 6 por 1.
3: E ontem, no Congresso Nacional, nós fizemos um acordo com o presidente da Câmara e nós vamos acabar com a escala 6 por 1. O povo vai trabalhar 5 dias e vai poder descansar 2.
10: A entrega do condomínio foi feita com toda a infraestrutura, que inclui água, esgoto, iluminação pública, energia elétrica, pavimentação e drenagem. E o entorno do residencial Morar Melhor ainda conta com creche, escolas e posto de saúde. De Manaus, no Amazonas, Luciana Colares de Holanda.
0: O programa Move Brasil, táxis e aplicativos já está com os recursos garantidos.
1: Uma medida provisória foi publicada hoje, destinando 30 bilhões de reais para o financiamento de carros novos em condições especiais.
0: Os contratos de financiamento serão feitos no mês de junho.
2: Foi publicada nesta terça-feira a medida provisória que abre crédito extraordinário de 30 bilhões de reais para compra de veículos por motoristas de táxi e de aplicativo. A iniciativa faz parte do programa Move Brasil, lançado no dia 19 de maio pelo governo federal. E o objetivo é ampliar o acesso ao financiamento de automóveis voltados ao transporte individual de passageiros. Em uma visita a uma concessionária de carros elétricos em Brasília, o vice-presidente Geraldo Alckmin afirmou que há uma enorme procura pelo novo programa. Segundo ele, as mulheres terão ainda mais redução na taxa de juros dos financiamentos, porque o governo quer estimular que elas ganhem espaço no setor.
12: Há um estímulo para as mulheres, porque há uma procura grande das mulheres para motorista de aplicativo ou taxista, seja mulher. Então a gente quer estimular que mais mulheres venham participar como motoristas de aplicativo ou táxi.
2: O Move Brasil vai financiar automóveis novos de até 150 mil reais que façam parte da lista de veículos habilitados no programa Mover, permitindo apenas modelos considerados sustentáveis. O vice-presidente destacou ainda que o programa já possui uma linha de financiamento para caminhões e ônibus.
12: Há um segundo programa para caminhões e ônibus de 21,1 bilhões de crédito. Foi incluído neste programa também os implementos rodoviários. E isso vai ajudar muito na logística do Brasil, melhorar a produtividade.
2: Podem participar do novo programa motoristas de aplicativos com cadastro ativo há pelo menos 12 meses, que tenham realizado ao menos 100 corridas nesse período na mesma plataforma. Além de taxistas registrados e em atividade. Para se habilitar, o motorista precisa preencher cadastro na plataforma gov.br/movebrasil. A partir do dia 18 de junho, quem recebeu a confirmação de participação no programa poderá procurar as concessionárias e instituições financeiras para análise de crédito. Reportagem Gabriela Noronha.
1: A semaglutida sintética, um medicamento usado para diabetes e para perda de peso, poderá ser produzida no Brasil.
0: O Ozive, medicamento conhecido como caneta emagrecedora, usa o mesmo princípio ativo do Ozempic.
1: O ministro da Saúde, Alexandre Padilha, afirmou que o Brasil vai se beneficiar com essa produção. E o governo já estuda como será o uso pelo Sistema Único de Saúde.
13: Vai produzir aqui no Brasil. Então, isso significa derrubar o preço, você começa a ter uma concorrência maior. Significa medicamento com segurança, porque foi avaliado tecnicamente pela Anvisa, e significa geração de emprego e renda aqui no Brasil. Nós vamos começar um protocolo no SUS para avaliar como utilizar essas medicações no Sistema Único de Saúde.
0: E essas foram as notícias do Governo do Brasil.
1: Uma realização da Secretaria de Comunicação Social da Presidência da República.
0: Com produção da empresa Brasil de Comunicação.
1: Fique agora com as notícias do Poder Judiciário e do Congresso Nacional.
0: Boa noite. 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
15: CNJ aprova contra-cheque único para cumprimento de decisões do STF sobre salários de magistrados.
16: Primeira turma do Supremo mantém decisão que determinou o fim da aposentadoria compulsória remunerada como penalidade máxima imposta a juízes.
15: STJ suspende liminar e mantém concurso do Ministério Público de Mato Grosso com provas em Cuiabá e São Paulo.
16: Boa noite, eu sou Marcela Luiza.
15: Eu sou Walter Lima.
16: O Conselho Nacional de Justiça aprovou hoje, por unanimidade, contra-cheque único para magistrados do país para cumprir decisões do STF sobre verbas indenizatórias.
15: A resolução é da relatoria do presidente do CNJ e do STF, ministro Edson Fachin. Carolina Chaves.
17: Para Fachin, a medida tem como objetivo ampliar a fiscalização dos pagamentos a magistrados.
18: Um contra-cheque por magistrado. Afinal, o que se paga com dinheiro público não pode se esconder em múltiplas folhas. E nesse sentido, o contra-cheque único permitirá uma maior transparência de todos os recebimentos.
17: Com essa resolução, cada magistrado só poderá receber um único documento com detalhamento de salário e de verbas indenizatórias, sem uso de folhas suplementares. O contra-cheque único vai deixar explícito o valor efetivamente pago na conta de cada magistrado.
16: Mantida a decisão que determinou o fim da aposentadoria compulsória remunerada como penalidade máxima imposta a juízes.
15: O entendimento é da primeira turma do Supremo Tribunal Federal. Marta Ferreira.
19: Em março deste ano, o ministro Flávio Dino, relator do caso, determinou que o Conselho Nacional de Justiça deverá aplicar a perda do cargo de magistrado e a consequente perda de salário como a maior punição por violações disciplinares. Segundo ele, infrações graves devem ser punidas com a perda do cargo de acordo com a interpretação da reforma da Previdência promovida pela Emenda Constitucional 103 de 2019. A decisão foi contestada e analisada pela primeira turma do Supremo. A primeira turma, então, negou provimento ao recurso e, com isso, fica mantida a decisão que afastou a aposentadoria compulsória remunerada como sanção disciplinar máxima aplicável a magistrados.
16: Presidente do STJ suspende efeitos de liminar que havia paralisado o concurso público para promotor de justiça substituto do Ministério Público de Mato Grosso.
15: O edital prevê a aplicação da prova objetiva em Cuiabá e São Paulo no dia 14 de junho. Fátima Uchoa.
20: Um candidato impetrou mandado de segurança alegando, entre outros pontos, violação do princípio da isonomia por suposta desigualdade entre candidatos de diferentes regiões do país. O Tribunal de Justiça de Mato Grosso concedeu a liminar, mas o presidente do STJ, ministro Herman Benjamin, destacou que o adiamento repentino da prova, além de causar prejuízos aos candidatos já inscritos, comprometeria o cronograma do concurso, obrigaria a administração a reorganizar todas as etapas do certame e retardar a recomposição do quadro funcional do Ministério Público Estadual. Com a suspensão da liminar, fica mantida a prova objetiva para 14 de junho, tanto na capital mato-grossense quanto na capital paulista.
16: Entrou em vigor a nova regra que obriga empresas a prevenir riscos à saúde mental no ambiente de trabalho.
15: A atualização da norma regulamentadora 1 passa a incluir os riscos psicossociais no gerenciamento das empresas. Anderson Conrado.
21: A partir de agora, empresas e órgãos públicos terão de identificar e controlar situações que possam afetar a saúde mental dos trabalhadores. Entre os fatores estão assédio, pressão excessiva por metas, jornadas prolongadas e sobrecarga no trabalho. Para a Justiça do Trabalho, a nova norma reforça a importância da prevenção e da criação de ambientes de trabalho mais saudáveis.
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16: Uma boa noite.
15: E até amanhã.
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5: Eu sou Paula Groba.
22: E eu sou Humberto Pinheiro.
5: E estes são os destaques de hoje do Jornal do Senado, que começa agora.
22: Aprovada a medida provisória que garante reajuste de 5,4% no piso salarial de professores da educação básica.
5: Avança projeto que limita bloqueios de repasses federais a estados e municípios.
22: Comissão aprova a convocação de presidente do Banco de Brasília para explicar operações com o Banco Master.
5: Boa noite.
22: Boa noite.
5: Uma vitória para a educação. O Senado aprovou a medida provisória que prevê aumento de 5,4% no piso salarial dos professores da educação básica. O texto fixa o valor de 2026 em R$ 5.130,63.
22: A proposta busca dar mais segurança aos educadores e reforçar a valorização da carreira docente em todo o país. Mais informações com o repórter Pedro Pincer.
23: O Senado aprovou uma medida provisória que determina piso salarial de R$ 5.130,63 para os professores da educação básica pública em 2026, um reajuste de 5,4% em relação ao piso anterior. De acordo com a medida, o reajuste passará a considerar a inflação do ano anterior, medida pelo INPC, somada a 50% da média de crescimento das receitas do Fundeb nos 5 anos anteriores. A relatora, senadora professora Dorinha Seabra, do União do Tocantins, destacou a importância de valorizar o trabalho dos docentes.
24: Esse é o nosso apelo para que, a partir do piso, as carreiras sejam reorganizadas nos diferentes municípios brasileiros e nossos estados.
23: Se aplicada por todos os entes federativos, a nova regra deve gerar um impacto de R$ 6,4 bilhões em 2026. As receitas do Fundeb, que financiam 70% dos salários dos professores, cresceram 120% em termos reais entre 2020 e 2026. O texto segue agora para a sanção presidencial.
5: E a proteção às mulheres vítimas de violência doméstica foi ampliada. O plenário aprovou uma proposta que dá mais tempo para que elas denunciem os agressores.
22: O projeto aprovado hoje aumenta de 6 meses para 1 ano o prazo para a apresentação de queixa ou representação criminal, reconhecendo as dificuldades enfrentadas por muitas vítimas para romper o ciclo da violência. O repórter Alexandre Campos tem os detalhes.
25: A senadora professora Dorinha Seabra, do União do Tocantins, que foi relatora da proposta na Comissão de Constituição e Justiça, lembrou que muitas vezes a vítima tem laços afetivos com o agressor. Por isso, o tempo maior para apresentar a queixa é necessário para que ela vença o medo e tome a iniciativa de buscar a ação do poder público.
26: Nós lutamos o tempo todo, evitando situações que possam ser utilizadas como estratégias para tirar o direito da mulher poder ter a justiça instalada numa situação de violência.
25: Opinião semelhante tem a senadora Damaris Alves, do Republicanos do Distrito Federal, relatora do projeto na Comissão de Direitos Humanos.
27: Essa mulher, quando está se sentindo mais segura, às vezes num novo emprego, numa nova casa, ela vai ter maturidade, equilíbrio para fazer a denúncia. Então, a gente precisa estender esse espaço, esse tempo, para que ela faça a denúncia da violência.
25: Nos casos de ação penal pública, quando o Ministério Público não oferecer a denúncia, a vítima também passa a ter o direito de queixa ou representação contra o autor do crime no prazo de 12 meses. O projeto segue para a sanção presidencial.
5: O senador Eduardo Girão, do Novo do Ceará, defendeu a regulamentação do ensino domiciliar na educação básica, o homeschooling. Ele criticou a condenação de um casal em São Paulo por abandono intelectual e afirmou que a falta de regras claras gera insegurança jurídica para as famílias.
22: Girão também argumentou que o ensino em casa pode ser necessário para crianças com autismo, depressão, transtornos de aprendizagem ou vítimas de bullying.
3: Defender o homeschooling não significa absolutamente atacar a escola tradicional. Significa reconhecer que nenhuma sociedade livre pode impor um único modelo educacional para todas as famílias e para todas as crianças.
5: Na mesma linha, o senador Hermes Klan, do PL de Santa Catarina, cobrou a votação do projeto que regulamenta o ensino domiciliar na educação básica. Segundo ele, a proposta garante segurança jurídica, fiscalização e transparência para o homeschooling, além de equilibrar a liberdade das famílias com o dever do Estado de garantir a educação.
22: Klan também criticou a demora do Senado em analisar o texto aprovado pela Câmara em 2022.
6: Preserva o interesse público na qualidade pedagógica e na proteção contra abusos e no desenvolvimento integral da criança. O projeto chegou ao Senado Federal em 2022. Já deveria ter sido submetido à deliberação final desta Casa.
5: A Comissão de Assuntos Econômicos do Senado aprovou a convocação do presidente do Banco de Brasília, Nelson Antônio de Souza, para explicar as operações realizadas com o Banco Master. O depoimento deve ocorrer na próxima terça-feira. A decisão foi tomada após o presidente da CAI, senador Renan Calheiros, do MDB de Alagoas, afirmar que o dirigente do BRB condicionou a ida ao Senado à publicação do balanço financeiro do banco.
22: O pedido de convocação foi apresentado pela senadora Damares Alves, do Republicanos do Distrito Federal, que cobra esclarecimentos sobre as operações e os impactos financeiros envolvendo o Banco

0: Fiscalizador. E essa comissão é órgão fiscalizador. E a CVM não compartilhava informações com a gente. Eu tenho certeza que se nós tivéssemos, como cai nessa questão do Banco Master, sido acionados institucionalmente, nós teríamos feito alguma coisa.
1: Avançou no Senado o projeto que limita o bloqueio de recursos dos fundos de participação dos municípios e dos estados.
2: A proposta aprovada na Comissão de Desenvolvimento Regional busca a liberação desses recursos para setores essenciais, especialmente nas cidades pequenas. Repórter Patrícia Oliveira.
3: Para pagar dívidas previdenciárias, a União poderá reter no máximo 5% de cada parcela dos fundos de participação dos municípios e dos estados. A proposta do senador Rogério Carvalho, do PT de Sergipe, busca evitar que o bloqueio desses repasses federais afete principalmente cidades com até 50 mil habitantes e comprometam áreas como saúde, educação e infraestrutura. Segundo o relatório da senadora professora Dorinha Seabra, do União do Tocantins, para cerca de um quarto dos municípios brasileiros, essas retenções variam entre 5 bilhões e 7 bilhões de reais por ano.
4: Ao estabelecer o teto de 5%, a proposta alinha a regularização das dívidas previdenciárias com a capacidade financeira dos estados e municípios.
3: A proposta altera a Lei do Custeio da Seguridade Social e segue agora para a decisão final na Comissão de Assuntos Econômicos.
1: E os Centros Federais de Educação Tecnológica de Minas Gerais e do Rio de Janeiro podem se transformar em universidades tecnológicas federais.
2: É o que define uma proposta aprovada pela Comissão de Educação do Senado, que seguiu para análise do plenário. Repórter Rodrigo Rezende.
5: A mudança na estrutura acadêmica dos Cefetes Mineiro e Fluminense foi aprovada pela Comissão de Educação do Senado. O relator da proposta, senador Camilo Santana, do PT do Ceará, ressaltou que essas instituições sofreram transformações significativas nos últimos anos e, por isso, merecem a mudança.
6: Ao longo das últimas décadas, ambas ampliaram significativamente sua atuação na educação superior, na pós-graduação e na pesquisa aplicada, assumindo perfil acadêmico compatível com o modelo de universidades tecnológicas federais.
5: Conrado Rodrigues, vice-diretor-geral do Cefet de Minas Gerais, explicou como a mudança impacta a organização dos centros de ensino.
7: Ele faz com que os dois Cefetes deixem de fazer parte da matriz orçamentária da Secretaria de Educação Tecnológica, CETEC, passe a fazer parte da matriz orçamentária da Secretaria de Ensino Superior, a SESU, o que é uma matriz orçamentária mais compatível com o que as duas instituições são.
5: Além das sedes nas capitais de Minas e do Rio, os Cefetes possuem diversas unidades em cidades do interior, que seriam transformadas em campus das novas universidades. O projeto segue para análise do plenário do Senado.
1: Com edição de Paula Groba e trabalhos técnicos de Eliseu Caires, o Jornal do Senado fica por aqui. Acompanhe agora as notícias da Câmara dos Deputados. Boa noite.
2: Boa noite e até amanhã.
8: Jornal Câmara dos Deputados. Proposta disponibiliza recursos para ações contra alagamento nas cidades.
9: Avança enquadramento da profissão de vigilante como atividade de risco.
8: Deputados opinam sobre projeto que reduz a jornada de trabalho semanal.
10: Boa noite. Pastor Henrique Vieira, do PSOL do Rio de Janeiro, sustenta que interesses econômicos estariam atrasando o fim da escala 6x1. Segundo o deputado, a mobilização popular e o apoio do governo federal fortalecem o debate sobre redução da jornada sem corte salarial.
8: Pastor Henrique Vieira defende a aprovação da proposta, argumentando que a mudança é necessária para melhorar o cotidiano dos trabalhadores. O parlamentar menciona relatos de exaustão física e emocional, especialmente entre mulheres e mães solo.
10: Nilton Tato, do PT de São Paulo, critica a resistência de parte do Congresso ao fim da escala 6x1. O parlamentar acredita que a redução da carga horária sem diminuição salarial pode estimular a geração de empregos e movimentar a economia.
8: Para Nilton Tato, a Câmara pode dar um passo histórico na construção de uma legislação que traga mais qualidade de vida para os trabalhadores. Ele afirma que a alteração do regime laboral vai permitir mais tempo para descanso, convivência familiar, lazer e cuidados pessoais.
10: Luiz Lima, do Novo, do Rio de Janeiro manifesta preocupação com a proposta que acaba com a jornada de trabalho 6x1. Embora reconheça que o novo modelo possa trazer benefícios ao trabalhador, o deputado critica o impedimento legal para o exercício de atividades no sexto dia da semana.
8: Na visão de Luiz Lima, a medida interfere na liberdade individual e prejudica diretamente cerca de 10 milhões de trabalhadores comissionados como vendedores. O parlamentar defende que o Congresso preserve a possibilidade de complementação da renda familiar.
10: Tadeu Venere, do PT do Paraná, demonstrou sua surpresa com a postura de deputados que usam a tribuna para criticar o projeto que reduz a jornada de trabalho no país.
8: Na avaliação do parlamentar, mais do que meritória, a proposta é justa e vai trazer dignidade ao trabalhador, com tempo para o descanso, lazer e convívio familiar. Para Tadeu Venere, o regime de escravidão imposto por uma jornada exaustiva e mão de obra quase gratuita ficou no passado.
10: Patrus Ananias, do PT de Minas Gerais, também condena os críticos da redução da jornada de trabalho. O parlamentar afirmou que resistência à proposta demonstra o posicionamento daqueles que ainda estão presos ao passado e usam hoje os mesmos argumentos impostos à época da escravidão.
8: Patrus Ananias também parabenizou os empresários brasileiros comprometidos com o bem-estar do trabalhador. Segundo o parlamentar, 5 dias de trabalho e 2 de descanso vão promover o avanço para toda a sociedade brasileira, longe do coronelismo do passado.
10: Murilo Gouveia, do PSDB Fluminense, também defendeu a redução da jornada de trabalho no país. Na avaliação dele, é preciso garantir aos trabalhadores um equilíbrio entre as atividades laborais e a sua vida pessoal.
8: O parlamentar assegurou que a redução nos dias de trabalho vai criar um ambiente mais produtivo e digno ao trabalhador. Hoje, na visão de Murilo Gouveia, os dias exigidos são penosos aos trabalhadores, restringindo momentos de descanso e de cuidado da própria saúde.
10: Helder Salomão, do PT do Espírito Santo, aponta que o relatório da Comissão Especial da PEC do fim da escala 6x1 prevê uma transição da jornada semanal, com redução para 40 horas após 12 meses de vigência da lei. Ele lamenta pedido de vista que adiou a votação da matéria.
8: Helder Salomão defende a aprovação da proposta como forma de garantir 2 dias de descanso aos trabalhadores brasileiros. Ele argumenta que jornadas excessivas aumentam o risco de adoecimento, reduzem a produtividade e prejudicam a convivência familiar.
10: Sérgio Turra, do PP do Rio Grande do Sul, critica o fim da escala 6x1 sem período de transição. O congressista avalia que a mudança, sem uma fase de adequação mais longa, pode prejudicar trabalhadores de menor renda e elevar custos para setores mais vulneráveis da economia.
8: Sérgio Turra pede que o Congresso discuta por mais tempo a redução da jornada semanal, levando em conta as diferenças entre grandes empresas e pequenos negócios. Ele avalia que medidas adotadas sem cautela podem ampliar a informalidade em vez de garantir empregos protegidos.
10: E o relatório sobre a jornada de trabalho pode ser votado ainda esta semana na comissão especial que analisa o tema. O relator propõe o fim da escala 6x1 com 40 horas semanais e transição de 14 meses.
8: O repórter Murilo Souza tem mais informações sobre o texto.
11: O relator da Comissão Especial da Câmara dos Deputados sobre o fim da escala 6x1, deputado Léo Prates, do Republicanos da Bahia, apresentou nesta segunda-feira seu parecer recomendando a redução da jornada de trabalho no país para 40 horas semanais, sem redução salarial e com 2 dias de descanso por semana. Um deles, preferencialmente aos domingos. A medida está prevista em uma proposta de emenda à Constituição, que deverá ser votada pelo colegiado na próxima quarta-feira e, em seguida, pelo plenário da Câmara, antes de seguir para o Senado. Um pedido de vista adiou a votação da PEC na comissão especial nesta segunda-feira. Pela proposta, 60 dias após a promulgação da nova emenda constitucional, o limite da jornada de trabalho cai para 42 horas semanais, já com repouso remunerado de 2 dias por semana. 12 meses após essa etapa, o limite será fixado definitivamente em 40 horas semanais. O texto é a versão do relator para 2 propostas de emenda à Constituição que previam a redução de jornada de trabalho no país para 36 horas semanais. No parecer, Prates argumenta que a transição para 36 horas semanais deve ser gradual e apoiada por políticas públicas, negociação coletiva e incentivo à produtividade.
12: Com a implementação progressiva, estamos permitindo que as empresas e setores planejem os investimentos em tecnologia e na reorganização operacional, em vez de recorrerem imediatamente a eventuais cortes de empregos ou repasse dos custos aos consumidores.
11: A proposta de emenda à Constituição mantém a possibilidade de compensação de horários e de redução de jornada por acordo coletivo, inclusive para regimes diferenciados, como trabalhadores com escalas específicas ou de setores essenciais ou de atividade contínua, de áreas como saúde, segurança, transporte e limpeza urbana. Para pequenos negócios, como MEIs, microempresas e empresas de pequeno porte, a proposta prevê regras específicas para reduzir os impactos da mudança, desde que os empregos sejam preservados. Já profissionais com alta qualificação e salário elevado poderão ter mais flexibilidade na jornada. E nos contratos públicos e terceirizados, a redução só valerá após aditivo contratual. Da Rádio Câmara de Brasília, Murilo Souza.

0: construção de 150 moradias do programa Minha Casa Minha Vida no distrito de Mutans, em Guanambi. Ele explica que a iniciativa busca atender famílias em situação de vulnerabilidade habitacional.
1: Charles Fernandes defende políticas habitacionais como forma de reduzir o déficit de moradia no país. Na visão do deputado, a casa própria representa dignidade, segurança e melhores condições de vida para as famílias.
2: Trabalho.
0: O projeto estabelece como atividade perigosa a profissão de vigilante, o que pode trazer benefícios para a categoria em termos de políticas públicas. A reportagem é de Júlia Lopes.
3: A Comissão de Trabalho aprovou o projeto de lei que reconhece a profissão de vigilante como atividade de risco. A proposta, de autoria do deputado delegado Marcelo Freitas, do União Mineiro, altera o Estatuto da Segurança Privada e estabelece a atividade como perigosa devido à alta exposição ao risco de quem a exerce, independente da utilização ou não de arma de fogo. A norma regulamentadora 16 da Consolidação das Leis de Trabalho, a CLT, define como atividades perigosas aquelas que expõem o trabalhador a condições que podem comprometer sua segurança, saúde física ou mental durante o exercício da função. Essas atividades são classificadas de acordo com o nível e o tipo de risco a que o profissional está sujeito. Atualmente, as ocupações consideradas de risco pela legislação incluem a construção civil, a mineração, a segurança pública, o transporte rodoviário e a indústria elétrica. Para o relator do projeto, deputado Capitão Alden, do PL da Bahia, o reconhecimento da atividade do vigilante como de alto risco não apenas valoriza o profissional, como também pode contribuir para a formulação de políticas públicas que garantem melhores condições de trabalho à categoria.
4: Grande parte dos profissionais não recebem auxílios ou indenizações em caso de invalidez ou morte. Isso muitas vezes é uma concessão de uma ou outra empresa, mas isso, não estando previsto em lei, faz com que esse profissional fique à mercê dessas empresas. Então, isso é um ganho importante.
3: O texto também destaca que o vigilante é muitas vezes o único elo entre a criminalidade e a sociedade, principalmente em locais onde a presença policial é limitada. Além dos riscos físicos, a pressão constante de atuar em situações de perigo pode resultar em estresse e outros problemas de saúde mental. O projeto segue agora para análise na Comissão de Segurança Pública e Combate ao Crime Organizado. Da Rádio Câmara de Brasília, Júlia Lopes.
2: Segurança Pública.
1: Aloysio Mendes, do Republicanos do Maranhão, afirmou que o Senado é omisso ao não votar a PEC da segurança pública, mesmo diante do avanço do crime organizado no país.
0: Segundo Aloysio Mendes, a imprensa cobrou a aprovação das mudanças. A Câmara fez sua parte ao aprovar a matéria, mas os senadores não avançaram na votação da proposta, a exemplo do que ocorreu com a matéria para diminuir a idade penal.
1: Coronel Ulisses, do União, presta homenagem aos 110 anos da Polícia Militar do Acre. O parlamentar exalta o trabalho dos policiais na proteção da população, especialmente em comunidades isoladas e regiões de fronteira.
0: Ex-comandante-geral da PM acreana, Coronel Ulisses defende a valorização dos profissionais da segurança pública. Ele também sugere melhorias na estrutura, mais treinamento e a aquisição de equipamentos mais modernos.
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2: Comissões.
1: Comissão aprova projeto que cria novo modelo para a incorporação de tecnologias no Sistema Único de Saúde. A repórter Daniela Lessa nos conta como funciona a proposta.
6: A Comissão de Saúde da Câmara dos Deputados aprovou o projeto que cria um novo modelo para a incorporação de tecnologias no Sistema Único de Saúde, o SUS. A proposta institui os chamados acordos de compartilhamento de risco, mecanismo que permite ao poder público adquirir medicamentos, equipamentos e outros tratamentos novos, condicionando o pagamento aos resultados que eles apresentarem na prática. O projeto que altera a Lei Orgânica da Saúde é de autoria do deputado Eduardo da Fonte, do PP de Pernambuco.

0: tempo. O relator na Comissão de Saúde, deputado Rafael Simões, do União de Minas Gerais, apresentou um texto alternativo que ampliou o alcance dos acordos. Segundo ele, o modelo permite acelerar o acesso da população a tratamentos inovadores, ao mesmo tempo em que protege o orçamento público.
1: Para que as pessoas hoje possam acessar uma nova tecnologia, há necessidade que isso passe pela aprovação do Ministério da Saúde. E esse é um processo longo. Então, no compartilhamento de risco, nós vamos ter condições de adquirir esses materiais, principalmente os remédios, e avaliar se de fato esse remédio fez o efeito que era prometido. Se ele não fez o efeito, não tem o pagamento. Então, isso possibilita que o Ministério tenha aí uma capacidade, inclusive financeira, maior do que acontece hoje, onde nós temos a judicialização muito grande na saúde.
0: O acordo de compartilhamento de risco funciona assim. O governo passa a ter a possibilidade de comprar medicamentos ou equipamentos inovadores e acompanhar ao longo do tempo se eles realmente entregam os resultados prometidos. Se o tratamento não funcionar como esperado, o pagamento pode ser reduzido ou até não acontecer. Segundo o relator Rafael Simões, o modelo ajuda a enfrentar um problema recorrente na saúde pública, que é o alto custo de tecnologias novas, muitas vezes incorporadas por meio de decisões judiciais, sem comprovação suficiente de eficácia. O projeto, que cria um novo modelo para incorporação de tecnologias no SUS, agora será analisado pela Comissão de Constituição e Justiça e de Cidadania. Da Rádio Câmara de Brasília, Daniele Lessa.
2: Saúde.
3: Soraya Santos, do PL do Rio de Janeiro, critica uma cartilha do SUS voltada para gestantes, questionando a substituição da palavra mãe pela expressão pessoas que gestam. Ela diz que o material desconsidera a experiência da maternidade e o papel das mulheres durante a gestação.
4: Soraya Santos também condena outros conteúdos da cartilha relacionados à interrupção da gravidez. A parlamentar acredita que o foco do material deveria estar na orientação sobre pré-natal, parto, puerpério e cuidados com a saúde materna e do bebê.
3: Lucas Redecker, do PSD, comemora o convênio do governo do Rio Grande do Sul com instituições de saúde para realizar mais testes do pezinho no estado. Ele afirma que a medida amplia o diagnóstico de atrofia muscular espinhal e de imunodeficiências primárias em recém-nascidos.
4: Lucas Redecker ressalta que a detecção precoce dessas doenças permite iniciar o tratamento dentro do prazo previsto pelo SUS. Ele pede que o governo federal estabeleça prazos para que todos os estados implementem em 5 fases do teste do pezinho.
3: Rodrigo Hollenberg, do PSB do Distrito Federal, comemora a inclusão na pauta de votações de projeto que prevê direitos para pessoas com diabetes mellitus tipo 1. O parlamentar assinala que a proposta garante acesso a medicamentos e demais insumos necessários ao tratamento.
4: Rodrigo Hollenberg explica que a proposta também prevê pausas na escola, no trabalho e em provas de concurso para que a pessoa possa monitorar a glicemia. Ele acrescenta que o acesso a apoios financeiros dependerá de avaliação biopsicossocial, conforme regras da legislação.
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2: Meio ambiente.
3: A prevenção a enchentes pode ganhar mais recursos a partir de proposta que está sendo examinada na Câmara. Acompanhe a reportagem de Maria Neves.
6: A Comissão de Meio Ambiente e Desenvolvimento Sustentável da Câmara dos Deputados aprovou o projeto que destina recursos do Fundo Nacional sobre Mudanças do Clima a ações para conter alagamentos e inundações nas cidades brasileiras. O texto original da deputada Dandara, do PT de Minas Gerais, determinava que o poder público deveria financiar a criação das chamadas cidades esponjas, que adotam medidas como pavimentação permeável e reflorestamento para absorver a água das chuvas. A deputada Leda Borges, do PSDB de Goiás, no entanto, modificou a redação para prever apenas a destinação de verbas para o enfrentamento a inundações e alagamentos em ambientes urbanos. De acordo com a parlamentar, a lei que criou o Fundo sobre Mudança do Clima atribui apenas ao Poder Executivo Federal a competência para decidir sobre a utilização dos recursos. Leda Borges argumenta que a proposta é importante devido aos desastres provocados pelas mudanças climáticas.
2: Nos últimos anos, inundações e alagamentos passaram a ocorrer de forma recorrente em diversos municípios brasileiros. Tais eventos resultam não apenas em expressivos prejuízos econômicos, como também comprometem a infraestrutura urbana, a mobilidade, a saúde pública.
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É isso aí, a noite é nossa. Vamos nós, chegando aqui na programação. Muito boa noite pra você que está ligado conosco nesta noite de terça-feira, né? Com muita alegria que a gente chega por aqui, abrindo a programação do A Noite é Nossa, nesta noite, na sua companhia por aqui a partir de agora. É, levando até você o melhor da música, muita música que segue tocando para você que se liga conosco, você que vai chegando agora também, ligando teu rádio, sintonizando aqui Amizade FM. Nosso abraço, uma ótima noite de terça-feira para você também. E assim eu sigo por aqui na sua companhia até às 10 horas. Com o melhor do sertanejo, sucesso das bandinhas e a música da tua preferência que toca por aqui também. Você participa com a gente a partir de agora, manda tua mensagem no 54984352490. É o WhatsApp aqui da Amizade FM, então adicione a Amizade FM e pede aí o teu sucesso que a gente roda com muito prazer pra você, nosso ouvinte especial que acompanha direto a programação aqui da Amizade FM e você que acompanha também A Noite é Nossa, todas as noites. Vamos nós, seguindo por aqui então, sempre agradecendo também, especialmente a BV Agrícola de Casca, nosso patrocinador, né? E assim a gente vai seguindo com mais música por aqui. A gente já ouviu o sucesso de André e Adriano, Gostoso Sentimento, também antes a música Sem Ar, na voz de Rudy Robson. Vamos com Chico Rei Paraná, sucesso bonito, Minha Serenata, depois Chanceler e Montenegro, na sequência Whisky Cowboy. 8:09. Abração especial para você. Muito obrigada pelo carinho da sua companhia.

e sucesso com a banda Os Atuais, Sem Você. 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E assim a gente segue por aqui, né? A música vai seguindo na programação para você, nosso ouvinte ligado conosco, né? Na sintonia também aqui do A Noite é Nossa. Vamos atendendo sempre o seu pedido por aqui. Mandando um abração lá pro nosso amigo seu Luiz Balardim. Ligadito conosco lá na Capela de Fátima, São Domingos do Sul. Tá sempre ligado, acompanhando a programação. Então tô agradecendo pela sintonia, mandando aquele abração lá pro seu Luiz e toda a família. Valeu pela audiência, uma abençoada noite para vocês aí também. E a gente já roda então a música solicitada, uma música muito bonita na voz do Padre Ezequiel, né? Padre Ezequiel Dal Pozzo. Então vamos tocar a música Caravaggio, né? Em homenagem, já que hoje dia 26 de maio, né? É comemorado aí o dia de Nossa Senhora do Caravaggio. Então vamos tocar essa música Caravaggio, uma música muito bonita. Tá bom? Agradecendo aí pela participação também. Depois tem música que vai lá pro nosso amigo Telmo Vieira, lá em Siríaco, ligadinho conosco, acompanhando também todas as noites. A programação do A Noite é Nossa. Abração especial lá pro Telmo, valeu pela sintonia. A gente roda na sequência a música Galdéria aí com os Cobras do Teclado. Dois amigos. Já tá programada aqui em seguidinha, já vamos rodar também, tá bom? E assim a gente segue agora 8h21. Uma ótima noite pra você.

tá aí, sucesso, né? Na voz da banda Passarela Pix. 8h32, 8h32. Seguimos então na programação aqui do A Noite é Nossa. A gente segue na sua companhia, você ligado, sintonizado, você aqui em Davi Canabarro, em toda a nossa região, que nos ouve através do rádio ou também através da internet, pelo nosso aplicativo, enfim. Nosso abração aí, seguimos juntos por aqui no embalo da boa música. E claro que a gente atende o seu pedido também no nosso WhatsApp ou no fixo também, no 3351-1277. Vamos trazendo música então, manda um abração especial aqui lá pro nosso amigo Juarez e a sua esposa Marinês, lá em Ipiranga do Sul. Pessoal ligados aqui na programação, sempre na nossa sintonia, né? Sempre nos fazendo companhia também. Então vai aquele abração especial lá pro nosso amigo Juarez, pra sua esposa lá em Ipiranga do Sul. Tudo de bom pra vocês aí, uma ótima noite também. Vamos trazendo então na voz aí de Flávio da Alcim e Banda Ouro, As Curvas do Sorriso Seu. Música bonita. A gente já roda depois também o pedido lá da Dona Rosa, ligadinha conosco. Meu abração lá pra Dona Rosa. Tudo de bom aí, valeu pela sintonia. A gente roda sucesso de Chitãozinho e Chororó. Já vamos rodar na sequência. Depois pro nosso amigo Alencar lá em Lagoa Vermelha, também na nossa companhia, vai nosso abração. A gente roda sucesso na voz aí de Vic Souza, Amor Eterno. Já vamos tocar aqui na programação depois a música Vagabundo na voz aí de Gustavo Lima. Também já está programada por aqui. E assim a gente segue em frente nesta noite de terça-feira, né? Enquanto vai garoando. Por aqui tá garoando, né? Caindo umas gotas. Vai molhando devagarote, né? Mas vamos seguindo em frente por aqui. A gente vai trazendo muita música pra você que acompanha Amizade FM. Tá aí na primeira, então, o sucesso Flávio da Alcim e Banda Ouro. Depois Chitãozinho e Chororó na sequência. 8h34.

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estamos de volta, 8 horas e 56 minutos, 8h56. Vamos nós seguindo então na programação, sempre agradecendo com a gente a BV Agrícola de Cascar. Assim a gente segue por aqui com mais música e com o seu pedido sempre valendo por aqui também. Vamos com o sucesso do Trio Parada Dura, mandando aquele abração especial lá pro seu Osvaldo, ligadito conosco. Grande abração, seu Osvaldo, tudo de bom aí. E a gente já toca então a Borboleta Colorida. Sucesso aí do Trio Parada Dura e a música, deixa eu ver, a outra aqui com o Danúbio Azul, aparecendo aí pra sua esposa e pra nós aqui da rádio também. Valeu, então tranquilo, na sequência já vamos tocar por aqui. Também depois o pedido da nossa amiga Clarice, ligada conosco, muito obrigada pela sintonia. Toda a turma que nos ouve também, pessoal lá em Soledade, né, nos fazendo companhia todas as noites. Abração especial pra vocês também. Sucesso Olhos de Lua, Zezé de Camargo e Luciano, daqui a pouquinho já toca pra vocês aí também. Vamos nessa então, Trio Parada Dura e a Borboleta Colorida. Abraço pra você, uma excelente noite pra você também.